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1: Olá, boa noite, tudo de bom? 8 horas, 3 minutos.

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1: Começando esta edição do Cultura Dona da Noite, quero agradecer aos queridos ouvintes da Cultura FM que estavam na internet e a partir de agora passam a sintonizar 90.7 para curtir muita música até meia-noite. Tem Cultura Dona da Noite. O programa tem a coordenação artística do Lennon França, direção geral do Dorileu Leal, programação musical, apresentação do amigo Beto Silva. Liberado para sua interatividade com a gente na noite de hoje, o nosso WhatsApp 999872339. Espero que seu final de semana tenha sido bom, muito bacana, que você tenha descansado, se divertido, né? Que tenha tido momentos de alegria. E por aqui a gente vai começar mais uma semana junto com você. Sem dúvida nenhuma, ouvinte Cultura ligado conosco, eu desejo que você tenha aí uma excelente semana. Combinado? Temperatura de momento, como é que tá o tempo? Deixa eu olhar lá fora. Termômetros marcam 22 graus. Umidade do ar está na casa dos 72%.

90.7 Cultura FM, a rádio oficial do Flashback. Por aqui o som da Celine Dion, nos 90.7 da Cultura. Curtimos To Love One More. Antes, essa de 93. Antes, um clássico de 77, com Bacara, o som da Gabriele também. E rolou também Cássia Eller na programação da Cultura. Um abraço aqui para o Gelson Santos, ligado com a gente. Boa noite, tudo de bom. Obrigado pelo carinho da audiência. Abraços a você que está transitando também nesse momento pela capital do estado e região metropolitana. Alô, Rodrigo. Boa noite. Termômetros marcam agora 22 graus. A Thalita Rocha nos envia informações. Nós vamos para a Central de Jornalismo, trazendo Cultura News. E dentro de instantes, estamos de volta com você. Música.

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2: Olha que notícia interessante, que informação bacana para você que tem o sonho de prestar concurso público. Receita Federal e Banco Central devem autorizar realização de concurso público. A Receita Federal e o Banco Central foram autorizados a realizar concurso público para a contratação de servidores para a Receita e também para o Banco Central. A portaria número 5.505 do Ministério de Gestão, Inovação e Serviços Públicos distribuiu vagas para a Receita Federal e também para o Banco Central. Para a Receita Federal, será cargos para analista tributário e auditor fiscal, ambos com nível superior. Para o Banco Central, portaria MGI número 5.508 autorizou a abertura de vagas em níveis intermediários. Em níveis intermediários e superior, sendo vagas para auditor técnico, e que é intermediário, e também para procurador, né, tributário, no caso, as vagas direcionadas ao Banco Central. Conforme as portarias assinadas pelo ministra Esther Dueck, da Receita Federal e Banco Central, terão 6 meses para a publicação dos respectivos editais para abertura de certames. Portanto, caso não sejam respeitados as portarias por autorizações e preenchimento de vagas por meio de concursos públicos e perda de validade.
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0: Sunday, Bloody Sunday, 1983, U2 na programação 90.7 Cultura FM. Pro Jefferson, aquele abraço. Alô, Carlos Henrique, boa noite. Um minuto para as 9 da noite, por aqui, de 1983, mais uma vez, Sunday, Bloody Sunday. Ainda tivemos por aqui Nica Costa, Sab Garden, o som bacana dos Paralamas do Sucesso.
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0: Boa noite.
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0: Luiz Carlos curtiu com a gente Share Believe, de 1998. O Lobo Guará também passando por aqui. Manda um abraço pra ele. Obrigado pela audiência. Abraços pra todo mundo por aí. Alô, Lobo Guará, aquele abraço. Amigos que estão nesse momento chegando a Cuiabá, seja bem-vindo, seja bem-vinda a Vaza Grande também. Amigos que estão trabalhando na noite desta segunda-feira, bom trabalho para todo mundo de plantão, farmacêuticos, minhas amigas farmacêuticas, pessoal na área médica, clínicas, pessoal nos hospitais, plantonistas, amigos nas portarias dos residenciais, condomínios, e muita gente de plantão trabalhando nesse momento. Aquele delicioso, cheiroso, maravilhoso X. Amigos nos quiosques, amigos que estão trabalhando aí nos seus carrinhos, vendendo aquele lanche delicioso. Abraços para todo mundo também, obrigado pela audiência.
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0: Estudantes da rede pública de ensino a partir de 16 anos podem concorrer a uma vaga de estágio remunerado no poder público por meio do programa Jovem Talento, que oferece 3 mil oportunidades em todo o estado. As inscrições se iniciaram no dia 10 de julho, portanto se iniciam, aliás, no dia 10 de julho e devem ser efetuadas por meio da plataforma online. A iniciativa é uma parceria com IEL-MT e tem o objetivo de oferecer uma formação complementar ao primeiro emprego. O programa irá atuar em ofertas e vagas nas repartições públicas do estado e também nos municípios, com uma bolsa auxílio de R$ 709,24 para quem atuar 20 horas semanais e de R$ 1.059,24 para quem atuar 25 horas semanais. Quem nos traz a informação é a Thalita Rocha.
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É muito bom mesmo ter você com a gente. Ótima noite para você, ouvinte Cultura, ligado aqui no Cultura Dona da Noite. Cultura FM Cuiabá, nesse momento, 9h48. Agora tem Foreigner, do Cultura Dona da Noite.

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0: 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Boa noite, Cuiabá. Boa noite, Vazia Grande. Tudo de bom pra você na internet, em qualquer lugar do planeta. São 10 em 1.

0: 90.7 Cultura FM. Por aqui curtimos mais uma daquelas canções do Michael Bolton que faz a gente viajar no tempo. Essa de 1993. Say They Love You, But I Lied. 1993. Parece que foi ontem, né? Rapaz, como o tempo passa. 93. Boa noite para o ouvinte Cultura ligado na frequência do Flashback, acompanhando a nossa programação. Ouvintes ligados na frequência do Flashback, ligados na rádio oficial do Flashback Cultura 90.7. Oi, Márcia, mais uma vez boa noite. Obrigado para a Ana também acompanhando a gente. Cris também está na sintonia. Ouvintes ligados conosco na noite dessa segunda-feira. Lucas, 10h31 agora, 10h31. Amigos e amigas, abraço pro Lucas. Esse aqui tá comendo um lanche, ouvindo a Cultura. Tá bom. Rapaz, deu fome agora, hein? 10h31, vou pro intervalo.
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2: Tudo bem? Boa noite, 11 horas e 2 minutos em Cuiabá. Por aqui tem Beto no ar com você até meia-noite. Cultura Dona da Noite. Para matar a saudade e recordar bons momentos, começar a semana com muita música.

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A temperatura de momento em Cuiabá de 20 graus, segundo a meteorologia, poderemos ter uma madrugada com temperatura de 14 graus em Cuiabá. Ao longo do dia teremos muito sol, mas a temperatura não deve chegar aos 30 graus, chegando à casa dos 25, com sensação térmica de 26 graus nessa próxima terça-feira. Para você que está se juntando a nós, ouvindo a Cultura FM, boa noite para você. Agora tem Wish You Were Here. É um dos grandes hits, é do ano de 1989. É o som do Bee Gees e se é flashback, você ouve aqui.

tinha suspirado, tinha beijado o papel devotamente. Era a primeira vez que lhe escreviam aquelas sentimentalidades, e o seu orgulho dilatava-se ao calor amoroso que saía delas, como um corpo ressequido que se estira num banho tépido. Sentia um acréscimo de estima por si mesma, e parecia-lhe que entrava enfim numa existência superiormente interessante.

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0: O som de MC Hammer, uma homenagem que ele fez ao Chuck e a belíssima Heaven See Her, de 1990. Era 1990, um dos grandes rappers do momento, fazia um tremendo sucesso. Dusty, esse também é outro hit dele. E de repente, do nada, ele acabou com a própria carreira, infelizmente. MC Hammer era um dos caras que mais tocava nas rádios no mundo inteiro. Naquele período dos anos 90, sua música ecoava nas rádios e ganhou muito dinheiro. Recentemente, lendo uma matéria sobre a vida e a carreira do mesmo, eu pude perceber o quanto de prejuízo teve, né? Não sobre o dinheiro, mas sobre a pessoa do MC Hammer, né? Descontrolado, impulsivo, violento, envolvido em vários escândalos lá nos Estados Unidos, a ponto de perder a fortuna que conquistou em pouco tempo. Não estava preparado para a fama. Alguns artistas são assim, não estão preparados para a fama. Mas tem uma outra cantora também, que fez muito sucesso no Brasil e acabou desaparecendo. Me fugiu a memória agora, mas... E tudo por conta do falso sucesso, né? A pessoa acaba tendo muito sucesso e perde o controle do mesmo devido ao glamour, à fama. E tem várias consonantes aí que acabam contribuindo, né? Mas empresariado, escolhas erradas, músicas erradas, e acaba indo pro fundo da lista das canções. Antes ouvimos Fábio Júnior, o que é que há? Ainda ouvimos o som do Mr. President com Show Me The Way, de 1996. Ricky O'Casey também passou por aqui.
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Por aqui estamos de volta, vamos abrindo aqui nosso último bloco na programação 90.7. Lili Allen, aliás, era a artista que eu citava há poucos instantes aqui na programação, que também teve uma carreira interrompida,

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2: E aí, tudo bem? Bom dia! Terça-feira, dia 7 de julho de 2026, está no ar mais uma edição do nosso Vale a Pena Ouvir de Novo. Programa bom, gente, pra gente curtir, começar bem amanhã, se despedindo da madrugada e abraçando mais uma nova manhã com muita música. Produção de áudio do DJ Marcos Luiz, coordenação artística do Lennon France. A direção geral do Grupo Gazeta de Comunicação é dele, Dorileu Leal. Aqui do lado de cá dos microfones, programação musical e apresentação do amigo Beto Silva, abraçando você em mais uma manhã, com o som de Whitney Houston. I Wanna Dance With Somebody, vamos curtir junto, para viajar no tempo e matar a saudade, o ano é 1987.

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1: É a banda Os Paralamas do Sucesso na Cultura, a rádio oficial do Flashback Man, terça-feira. Bom dia pra você.
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1: Oi, Lúcia, tudo de bom? Obrigado pela audiência, maridão Marcos, ligado na programação, Marcos ligado na programação, obrigado pelo carinho da sintonia, tá bom? Jean Carlos, bom dia também, obrigado pela audiência, pela escolha e sintonia, o amigo Ricardo de plantão, trabalhando com o rádio ligado, tem sim, Lauper.

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1: O som do Culture Club para fechar aqui mais um bloco na programação da Cultura, para Vanessa, que está indo para o trabalho. A Márcia também está na sintonia da Cultura FM. Alô, Ednei, bom dia. Alô, Carlos Henrique, ótima manhã para você. Por aqui nos 90.7, tem para vocês Vale a Pena Ouvir de Novo. Eu volto já.
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1: Vou começar essa hora aqui abraçando carinhosamente a Antônia, que tá ligado com a gente, a Maria na sintonia e todos os amigos de plantão, pessoal da área de medicina, pessoal da área médica ligado com a gente, enfermeiras, enfermeiros, motoristas de ambulâncias que estão chegando a Cuiabá nesse momento, acompanhantes, você que tá vindo do interior do estado, amigas e amigos ligados conosco no terminal rodoviário, aqui da capital, na região metropolitana, todos na frequência do Flashback, tem o som da Anna Ross.

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1: É a sua terça-feira, com um toque todo especial na voz de Celine Dion na 90.7. Eu vou fazer uma pausa, daqui a pouquinho eu tô voltando com muito mais pra você.
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2: 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E também o amigo Beto Silva, meu tá lá também. Pode entrar no perfil aí da Cultura FM, Cultura FM Cuiabá, e digitar Beto no ar que você vai nos encontrar por lá, tá bom? Tem o som dos noruegueses do Ahá pra abrir o último bloco nessa manhã.

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1: Em Cuiabá, 7 horas e 5 minutos.
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0: Muito bom dia a você, querido amigo ouvinte, querida amigo ouvinte que nos acompanha em mais uma edição do Jornal da Cultura nessa terça-feira, dia 7 de julho de 2026. É sempre uma honra, alegria e satisfação poder contar com a sua companhia nesse período em que você me dá a sua atenção em troca daquilo que acontece na nossa cidade, no nosso estado e também no nosso país. Eu sou Michele Figueiredo e nas próximas 2 horas a gente discute sobre os acontecimentos políticos aqui no nosso estado, não só políticos, né, mas principalmente. Vamos conhecer um pouquinho dos destaques do programa de hoje. A gente começa dizendo o seguinte, que o prefeito Abílio Brunini publica um decreto que permite à prefeitura arrecadar imóveis abandonados aqui na capital. O Jornal A Gazeta traz como destaque: Copa do Mundo, Ancelotti tenta explicar vexame. Assembleia Legislativa aprova pedido de prorrogação da CPI da Saúde por 180 dias. A gente havia dito que havia o pedido do presidente da CPI, o deputado Wilson Santos, e a Assembleia aprovou esse pedido. O Jornal A Gazeta também traz como destaque: atropelamento e morte, acordo propõe que médica admita crime e pague R$500 mil. O Ministério Público ofereceu um acordo de não persecução penal à médica Letícia Bortolini, acusada de atropelar e matar o verdureiro Francisco Lúcio Maia em abril de 2018, aqui em Cuiabá. Nós teremos hoje aqui no Jornal da Cultura como convidados a advogada especialista em direito previdenciário, Sara Orione, que vai falar para a gente sobre uma decisão do Supremo Tribunal Federal que alterou as regras para aposentadoria especial para aquelas pessoas que trabalham expostas a substâncias nocivas. Quem também participa com a gente hoje aqui no Jornal da Cultura é o deputado estadual Lúdio Cabral. E a gente vai falar sobre os trabalhos na Assembleia Legislativa, a discussão sobre essa pretensão de Emanuel Pinheiro ser candidato ao governo em detrimento de Natasha, embora o PSD não integre a Federação Brasil Esperança. A Federação já hipotecou apoio a Natasha. A gente vai conversar um pouquinho sobre esses assuntos com o deputado Lúdio Cabral. O Jornal A Gazeta ainda traz como destaque: Justiça adia júri de feminicida Carlos Bezerra e retira sigilo do processo. O julgamento, que deveria começar hoje, terça-feira, 7 de julho, foi adiado para o dia 21 desse mês e vai acontecer aqui em Cuiabá. Agora são 7 horas e 9 minutos. Lembrando que você pode participar conosco aqui do Jornal da Cultura mandando a sua mensagem para o nosso WhatsApp no 659-9987-2339. Repetindo, 9-9987-2339. Nesse número você pode mandar questionamentos aos nossos entrevistados, pode mandar informações sobre o trânsito, pode mandar reclamações sobre serviços que de alguma maneira não estejam a contento, pode trazer situações do seu bairro, pode trazer comentários sobre o que está acontecendo aqui na nossa cidade, no nosso estado ou também no nosso país. E pode sugerir a música que a gente vai encerrar o programa de hoje. Lembrando que essas músicas devem estar nesse contexto de flashback, né? Então, que é o perfil da Rádio Cultura. Agora são 7 horas e 10 minutos, intervalo, a gente volta já.
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1: 7:13, você confere agora os indicadores agropecuários.
2: Indicadores agropecuários, com Diego Brião. Soja.
3: Os contratos futuros de soja com vencimento em julho registraram elevação nos Estados Unidos na segunda-feira. Na Bolsa de Chicago, a cotação era de US$ 11,82 por bushel ao final do dia. Valor no mercado físico, no Brasil, por saca de 60 quilos. Estado do Mato Grosso, cidade de Sorriso, R$ 110,45. Paraná, Marechal Cândido Rondon, R$ 115. Bahia, Luiz Eduardo Magalhães, R$ 118. E Rio Grande do Sul, não me toque, R$ 121 por saca de 60 quilos.
2: Milho.
3: Valores no mercado físico, por saca de 60 quilos. Paraná, Marechal Cândido Rondon, R$ 51,00, valor em estabilidade na comparação com a cotação anterior. Mato Grosso Sorriso, R$ 40,50, também em estabilidade. E Goiás Rio Verde, R$ 49,00 em estabilidade.
2: Boi gordo.
3: Em São Paulo, na B3, os contratos com vencimento em julho eram negociados ao final da segunda a R$ 329,20 por arroba. Houve elevação de 0,49% no dia. Boi à vista, Mato Grosso, Cuiabá, R$ 313,67 por arroba.
2: Café.
3: Os contratos futuros de café arábica com entrega prevista para julho terminaram a segunda-feira em Nova York, nos Estados Unidos, em elevação. A cotação era, ao final do dia, de R$ 2.469,75 por saca de 60 quilos. No Brasil, na B3, os contratos futuros de café arábica com entrega prevista para setembro apresentaram elevação com cotação de US$ 394,60 por saca de 60 quilos. Valor no mercado físico do café arábica, tipo 6, por saca de 60 quilos. Minas Gerais, Varginha, R$ 1.970, Bahia, região oeste, R$ 1.720 e São Paulo, Franca, R$ 1.900.
2: Algodão.
3: Valor do algodão em pluma por arroba, Mato Grosso Sorriso, R$ 128,58, valor em elevação na comparação com a cotação anterior, e Bahia, região oeste, R$ 133,50, em estabilidade.
2: Trigo.
3: Valor no mercado físico do trigo por saca de 60 quilos. Paraná, Marechal Cândido Rondon, R$ 70,00, em estabilidade. E Rio Grande do Sul, Júlio de Castilhos, R$ 69,50, também em estabilidade.
2: Arroz.
3: Valores no mercado físico, Bahia, região oeste, R$ 74,00 por saca de 60 quilos, em estabilidade. E Rio Grande do Sul, média estadual, R$ 59,00 por saca de 50 quilos, também em estabilidade.
2: Indicadores agropecuários com Diego Brião. Produção, Agência Rádio Web.
1: Cuiabá hoje deve ter sol com muitas nuvens durante o dia e períodos de céu nublado. Noite com poucas nuvens, não temos para essa terça-feira probabilidade de chuva. A temperatura mínima hoje fica na casa dos 16 graus, a máxima chega aos 24. Um dia bem fresquinho aqui na capital mato-grossense. A umidade relativa do ar fica na casa dos 90%. E os termômetros agora aqui na capital mato-grossense marcam 16 graus. As informações que você conferiu são do site Climatempo. Vamos para o nosso giro nacional e a gente traz aí um resumo do que foi a Copa nessa segunda-feira no Aqui Não Tem VAR. Vitória belga em campo, CR7 e uma curiosa comemoração de gol.
3: Bola rolando, eu sou o Diego Brião e Aqui Não Tem VAR, mas estamos de olho em tudo o que acontece dentro e fora de campo na Copa. O terceiro e último anfitrião da Copa foi eliminado na fase de oitavas de final. A Bélgica venceu com sobras os Estados Unidos. 4-1 foi o placar da partida. Antes da bola rolar, houve uma vitória norte-americana nos corredores e bastidores da FIFA, inclusive com participação do presidente do país, Donald Trump, admitida pelo próprio.

0: atacante Folarin Balogun, que havia sido expulso no jogo anterior, acabou sendo liberado pelo Comitê Disciplinar da FIFA para jogar pelos Estados Unidos. Porém, isto não importou na prática, porque os belgas deram a resposta dentro das quatro linhas, jogando futebol. Aliás, depois da classificação, o perfil da seleção belga nas redes sociais brincou na legenda da foto da vitória. Se chama futebol, com a palavra soccer taxada. Soccer, vale lembrar, é como os estadunidenses chamam o futebol. A Bélgica vai enfrentar nas quartas de final a Espanha, que também jogou na segunda-feira, e eliminou Portugal em outro duelo das oitavas. Este placar foi mais magro, 1-0. O gol foi marcado nos últimos minutos do segundo tempo pelo meio-campista Mikel Merino. Na hora de festejar o gol, ele repetiu a comemoração do pai, Miguel Merino, que também foi jogador. Há 33 anos, o Merino pai fez um gol pelo Osasuna, time espanhol, contra o Stuttgart, da Alemanha, e na celebração correu ao redor de uma das bandeiras do ponto de cobrança de escanteio, como fez agora em 2026 o Merino filho. Felicidade de um lado, tristeza do outro. A Espanha avançou porque Portugal ficou pelo caminho. Uma das lendas do futebol português também, Cristiano Ronaldo, chorou após a nova eliminação em Mundiais. Foi a sexta Copa disputada pelo jogador, que está com 41 anos de idade. Agora, restam 10 jogos da Copa atual. Dois deles serão realizados nesta terça-feira, fechando a fase de quartas de final. Argentina versus Egito e Suíça contra a Colômbia. Depois, haverá os quatro duelos das quartas, dois jogos das semifinais e a final, além da disputa pelo terceiro lugar. Aqui não tem VAR, mas estamos de olho em tudo o que acontece dentro e fora de campo na Copa. Até a próxima!
1: Traulitada de 4-1 que os Estados Unidos tomou da Bélgica ontem, mesmo com interferência de Trump, não deu para os Estados Unidos estar fora da Copa do Mundo de 2026, ele que é uma das sedes, né, do campeonato nesse ano. Falando em Estados Unidos, os Estados Unidos podem taxar mais de 4 mil produtos brasileiros em até 37,5%, e os detalhes você confere com Valquíria Rios.
2: O Brasil pode ter mais de 4 mil produtos exportados para os Estados Unidos, atingidos por tarifas que, somadas, chegariam a 37,5%. A projeção é da Confederação Nacional da Indústria e envolve um impacto estimado de quase 15 bilhões de dólares em exportações. Todos esses produtos já estão submetidos à tarifa adicional temporária de 10%, vigente até dia 24 de julho. Nesta semana, audiências públicas em Washington discutem duas novas sobretaxas. O presidente da CNI, Ricardo Alban, afirma que a entidade acompanha de perto as negociações.
3: É uma semana decisiva para o nosso mercado internacional, para o nosso principal parceiro nas manufaturas, que é os Estados Unidos. E por ser tão importante, nós estamos desprendendo todos os esforços possíveis para termos o melhor resultado também possível, quer seja na alíquota de 25%, quer seja na alíquota adicional de 12,5%, visto que não faz economicamente, tecnicamente, comercialmente nenhum sentido essa possibilidade de chegarmos a 37,5% de tarifa com exportações para os Estados Unidos.
2: O embaixador brasileiro Roberto Azevedo é o representante da CNI na audiência pública desta terça-feira sobre a proposta de tarifa adicional de 25% contra produtos brasileiros. Dos 80 inscritos para falar, 66 devem se posicionar contra a medida. Segundo Ricardo Alban, a elevação das tarifas poderia afetar cadeias produtivas inteiras e elevar custos também para empresas e consumidores norte-americanos, já que o Brasil é fornecedor relevante de diversos produtos industriais para os Estados Unidos.
3: Nós temos na nossa relação uma relação de complementariedade de capital importância para ambos os lados. Tem uma ideia, cerca de 11 dos 13 maiores produtos de exportação que serão afetados, o Brasil é o principal fornecedor para os Estados Unidos, ou seja, também afeta os interesses americanos. Estou falando sem considerar as exceções, são aqueles produtos que serão taxados.
2: A Confederação Nacional da Indústria defende que o diálogo e a cooperação bilateral são o caminho mais adequado para preservar a relação, considerada sólida, entre Brasil e Estados Unidos. A expectativa é que haja uma decisão final final até o dia 15 de julho. Agência Rádio Web, produção e reportagem, Valquíria Rios.
1: Tarifaço desafia a estratégia brasileira de negociação com os Estados Unidos e quem traz os detalhes é Cassie Balog.
4: As negociações em torno do tarifaço anunciado pelos Estados Unidos contra produtos brasileiros começaram nesta segunda-feira e seguem até esta terça em uma audiência pública promovida pelo Escritório do Representante de Comércio dos Estados Unidos, o USTR. O encontro reúne empresários, representantes de setores produtivos e outros interessados para discutir os impactos da medida. Nos bastidores, o setor empresarial brasileiro tenta convencer o governo norte-americano de que as tarifas podem prejudicar não apenas o Brasil, mas também consumidores e empresas dos próprios Estados Unidos. Além da discussão econômica, o cenário é marcado por preocupações com a influência da política nas negociações. Empresários brasileiros demonstram preocupação com a participação do candidato à presidência Flávio Bolsonaro na audiência e avaliam que uma maior politização do debate pode enfraquecer a posição do Brasil nas negociações. Para o doutor em Sociologia Política e mestre em Relações Internacionais, Rafael Pons, esse é um dos principais desafios do Brasil neste momento.
5: Em negociações internacionais, a capacidade de um Estado defender seus interesses depende em grande medida da coerência de sua posição. Então, quanto maior for a fragmentação da mensagem brasileira, menor tende a ser sua capacidade de barganha. Isso não é um problema de comunicação, é uma questão de capacidade estatal. Estados que conseguem coordenar seus atores domésticos costumam negociar em melhores condições do que aqueles cuja política externa se torna extensão de uma disputa política interna.
4: Como a decisão final sobre as tarifas cabe à Casa Branca, segundo o pesquisador, a estratégia brasileira vai além das tratativas diplomáticas tradicionais.
5: Outro elemento que é muito importante é evitar que a controvérsia seja interpretada como um conflito político mais amplo. Quanto mais a negociação permanecer concentrada nos seus efeitos econômicos concretos, maiores são as possibilidades de construção de soluções negociadas. Então, o que a gente tem em mente? Que as instituições multilaterais continuam oferecendo mecanismos importantes para administrar disputas comerciais.
4: Caso as tarifas sejam mantidas, os impactos devem atingir principalmente setores brasileiros mais dependentes das exportações para o mercado americano, com reflexo sobre emprego, investimentos e arrecadação. Para Rafael Pons, o episódio também reforça uma tendência da economia internacional. O comércio tem sido cada vez mais utilizado como instrumento de estratégia política nas relações entre os países. Agência Rádio Web, produção e reportagem, Cassie Balog.
1: Essa ida ou esse pedido formal do Flávio Bolsonaro ao governo dos Estados Unidos para não aplicar esse novo tarifaço contra o Brasil tem por trás a alegação de que essa taxação daria um fôlego ao presidente Lula na eleição desse ano, né? O Flávio Bolsonaro mandou uma solicitação por escrito para o gabinete do parlamentar ao escritório do representante comercial dos Estados Unidos na última quarta-feira, dia 1º, esse documento, com 19 páginas, argumentando, dizendo que o governo Lula gera intencionalmente atritos diplomáticos com os Estados Unidos para provocar retaliações e politizar com o discurso de soberania nacional. E, em contrapartida, o ministro de Desenvolvimento, Industrialização, Comércio e Serviços, né, Desenvolvimento, Indústria, Comércio e Serviços do governo federal, Márcio Elias Rosa, diz que, na verdade, o que o Flávio Bolsonaro está tentando é evitar um impacto negativo para ele nas eleições desse ano, visto que ele, junto com o irmão Eduardo Bolsonaro, são vistos como os articuladores desse tarifaço, né? O Flávio já teve um prejuízo no desempenho eleitoral mostrado pelas pesquisas depois que esse anúncio foi feito pelo governo dos Estados Unidos e agora tenta de alguma maneira remediar essa situação para que ela não reflita no posicionamento do eleitor brasileiro. Então, dos dois lados, tem uma argumentação de que esse assunto está sendo usado como estratégia, né, para as eleições desse ano. O ministro de Desenvolvimento também disse que é ruim essa articulação paralela do Flávio Bolsonaro, porque enfraquece a articulação que o governo brasileiro vem fazendo. E uma vez que Flávio Bolsonaro estaria falando de um assunto que ele não domina, né? Então a gente está aí vivendo esse impasse. Hoje deve ter o encerramento, como a gente ouviu nessa reportagem da Cassie Balog, desse espaço para argumentação contrária ao tarifaço. E aí a decisão caberá à Casa Branca e deve ser anunciada até o dia 15 de julho. A gente traz um outro material dizendo o seguinte: caminhoneiros pedem aprovação de PL que assegura valor do frete. Os detalhes você confere agora com Regis Salvarani.
6: Está marcada para esta terça-feira a apreciação do projeto que torna a lei, a medida provisória 1343 de 2026, conhecida como a MP dos Caminhoneiros, no Senado Federal. O texto, que prevê multas rigorosas para empresas que descumprirem o frete mínimo estabelecido pela ANTT, Agência Nacional de Transportes Terrestres, já foi aprovado pela Câmara dos Deputados. Janderson Massaneiro, conhecido como Patrola Caminhoneiro, uma liderança nacional da categoria, reafirma a importância de aprovar o projeto para os estradeiros.
7: E essa MP, ela traz essa condição de respeito, reconhecimento. Nós precisamos que a MP seja aprovada sem qualquer alteração. É muito importante para um princípio, para o início de reconhecimento da nossa categoria e do nosso esforço pelo país, pelo nosso esforço pela nossa população.
6: Embora a regra do frete mínimo esteja em vigor desde 2018, representantes dos caminhoneiros afirmam que ela continua sendo amplamente descumprida. Além do prejuízo aos profissionais, um estudo do economista Gessner Oliveira aponta que o desrespeito à legislação representou desvio de mais de R$32 bilhões aos cofres públicos por ano. Do outro lado, a Fiesp, Federação das Indústrias do Estado de São Paulo, afirma que o projeto atropela o livre mercado e traz insegurança jurídica. E a CNI, Confederação Nacional da Indústria, estima alta de 16% nos custos de frete. Patrola reitera a importância do trabalho e da resiliência dos caminhoneiros no dia a dia do país.
7: Nós enfrentamos muitos problemas pelas rodovias do Brasil. Falta de infraestrutura, falta de acostamento de terceira faixa, buraco, falta de sinalização, chuva, sol, granizo. Nosso país é continental. No extremo, 3 graus negativo, 5 graus negativo. No outro extremo, 45 graus de temperatura. Quero lembrar que não teve pandemia, não teve temporal, não teve enxurrada, não teve enchente, não teve deslizamento, não teve nenhuma catástrofe do Brasil onde não existia o trabalho de um caminhoneiro. Se as equipes chegaram, se o alimento chegou, é certeza absoluta. Foi da boleia para a carroceria, da carroceria para a mão de quem estava precisando.
6: Agência Rádio Web, produção e reportagem, Regis Salvarani.
1: Agora são 7 horas 32 minutos. A gente traz uma última reportagem que eu acho que é bastante interessante para o período que a gente vivencia e para ficar o alerta, né? Apostas afetam desempenho e acendem alerta nas empresas. Priscila Mendes é quem traz os detalhes.
8: O crescimento das apostas esportivas no Brasil trouxe para dentro das empresas um desafio que já não pode ser ignorado. Para as organizações, o tema passa a integrar o padrão de comportamento sobre prevenção, acolhimento e promoção do bem-estar no ambiente corporativo, exigindo atenção crescente das áreas de recursos humanos. Levantamento da Unifesp, Universidade Federal de São Paulo, identificou quase 11 milhões de brasileiros que apostam de forma a gerar prejuízos emocionais, familiares ou profissionais. Alexandre Perê, administrador e coordenador do Grupo Temático Gestão de Pessoas no CRAMG, Conselho Regional de Administração de Minas Gerais, fala sobre como o vício em apostas pode afetar a rotina e o desempenho de um trabalhador, sendo um desafio para o setor de recursos humanos.
9: O crescimento das apostas esportivas já é considerado um novo e grave desafio para empresas e trabalhadores, impactando os resultados das organizações. Se tornaram um desafio porque afeta o trabalhador na perda de foco crônica, na baixa produtividade, no aumento de erros e no absenteísmo.
8: No INSS, Instituto Nacional do Seguro Social, os pedidos de auxílio-doença por ludopatia, vício incontrolável em jogos de azar e apostas, cresceram 2.300% entre junho de 2023 a abril de 2025, segundo o levantamento da Intercept Brasil, afetando a saúde mental, a estabilidade financeira e o desempenho profissional dos trabalhadores. O especialista em gestão de pessoas destaca como o RH pode agir ao identificar um colaborador que apresenta sinais de dependência em jogos de azar.
9: Diante de um quadro de dependência, o RH deve focar na reabilitação do colaborador com afastamento do trabalho, tratamento especializado com psicólogos e psiquiatras, intervenção familiar, monitoramento e retorno gradual ao trabalho. As organizações BETs contribuem fortemente para grandes prejuízos corporativos, pessoais e familiares.
8: Em 1 milhão e 400 mil casos, o padrão de comportamento já configura transtorno do jogo, condição reconhecida pela OMS, Organização Mundial da Saúde, como problema de saúde. Agência Rádio Web, produção e reportagem, Priscila Mendes.
1: Então tá aí, gente, um aumento assustador, muito puxado pelas BETs, como disse o entrevistado nesse material trazido pela Priscila Mendes. Então a gente precisa observar isso, né? Há um comprometimento do orçamento familiar, há um comprometimento do desempenho no trabalho, essas pessoas acabam perdendo o emprego, isso se transforma numa bola de neve, e nós tivemos casos e temos casos sendo registrados de suicídio em razão disso. Então fica o alerta. 7 horas 36 minutos, intervalo, a gente volta já.
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0: Agora são 7 horas 38 minutos, a gente está de volta com o Jornal da Cultura. Eu já recebo aqui nos estúdios para uma conversa nessa manhã a nossa primeira convidada, que é a advogada Sara Orione. Ela é especialista em direito previdenciário e a gente fala sobre um entendimento que foi julgado pelo Supremo Tribunal Federal, né, um entendimento formado pelo Supremo Tribunal Federal, que diz respeito à aposentadoria especial para quem trabalha exposto a substâncias nocivas. Sara, muito bom dia. Explica para a gente o que foi esse entendimento do Supremo, né? Ele é benéfico ou ele prejudica os trabalhadores que são englobados nesse contexto?
1: Bom dia, Michelle. É um prazer estar aqui novamente com você. Obrigado pelo convite. Veja bem, não, pelo contrário, ela só vem a favorecer o trabalhador exposto a agentes nocivos. Isso nós estamos falando de principalmente trabalhadores de indústria que são sujeitos a ruídos, a agentes agressivos, tipo agentes químicos, calor excessivo, eletricidade, dentre inúmeros outros biológicos, inclusive para quem trabalha em hospital, em laboratório, etc. Então, o que aconteceu? Essas pessoas, elas se aposentavam com apenas 25 anos nessa área. Tá? Aí o que aconteceu? A emenda complementar 103 de 2019, que é de 13 de 11 de 2019, ela é um marco que realmente fez um estrago. Então, o que acontece? O cliente, eu tenho vários clientes, por exemplo, com 52 anos que já tinham 25 anos de atividade especial. Teve gente que ficou por 2 dias, teve gente que ficou por meses, assim, por menos de um mês, que não chegou ao 25 exatamente no dia 13 de 11 de 2019. Aí o que aconteceu? A pessoa tinha 52 anos, tinha 25 anos de contribuição e tinha que aguardar 60 anos de idade.
0: Uau, não teve uma transição?
1: Não, idade mínima 60 anos, tá? É ponto final. E assim, ainda acabou com a conversão da aposentadoria especial, porque assim, você tinha até 13 de 11 também, se você tinha 10 anos... de tempo especial, mais 20 de tempo comum, que não seria uma atividade de risco. Esses 10 anos especial, ele acresce 40% no seu tempo homem e 20% mulheres. Estamos em desvantagem até nisso, é metade as mulheres. Então, isso acabou também. Então, tipo, você chegava no tempo com essa esticada que esse 40% ou 20% te dava. Então, o que acontece?
0: Isso era de tempo ou de recurso? No valor da aposentadoria?
1: Não, veja bem, em que sentido você fala?
0: Quando você diz assim, deu um acréscimo de 40, um acréscimo de 20.
1: No tempo. Isso, no tempo, tá? Porque você precisa de um tempo mínimo, né? Sim. Tipo 35 anos, etc. Na realidade, a lei veio, se eu for falar sobre as mudanças, eu passo o dia aqui e não termino. Porque, na realidade, ela fez realmente uma regra de transição aí feroz, aumentou a idade mínima. Antes, a mulher aposentava com 60, foi para 62 anos, entendeu? O homem permaneceu 65 anos. Mais uma vez, em desvantagem nós, né? Bom, de qualquer forma, veja bem. Hoje, o que a pessoa tem que ficar atento? Eu já tenho 25 anos de tempo especial. Eu não tenho mais idade mínima. Isso já está certo? Ainda não. Houve um julgamento, foi por maioria, tá? Foi a Confederação Nacional do Trabalhador da Indústria que entrou com esse pedido de inconstitucionalidade da lei, da emenda complementar 103 nesse sentido específico, de ter uma idade mínima, né? Porque não faz qualquer sentido a proteção à saúde do trabalhador e a própria previdência social que ela propõe foi ferido, com certeza.
0: Vai na contramão, né?
1: Na contramão, entendeu? Então, assim, se você fez um pedido no INSS e foi negado, porque você não tinha idade mínima, já fica esperto com isso.
0: Mas mesmo nesse período, Sara, em que está passível de recurso, já dá para as pessoas recorrerem ao INSS?
1: Ainda não. O que é que eu digo? Se você está nessa situação, já começa a arrumar a documentação.

0: Porque assim, todo profissional que trabalha sujeito a risco, ele tem que ter PPP, que é um perfil profissional. O PPP é que demonstra os riscos que ele está sujeito. Entendeu? Então, trabalha de tanto a tanto, aí você tem ruído? Quanto de ruído, né? Quanto de agente químico? É, se tem EPI eficaz ou não? É um trabalho gigantesco. O mais difícil da aposentadoria especial é conseguir um PPP decente. Todos que vêm para mim, é raro você pegar um perfeito.
1: Isso é responsabilidade de quem? É da empresa?
0: Da empresa.
1: Do empregador.
0: Inclusive, se você trabalha numa atividade de risco, você saiu daquela empresa, não deixa de pedir seu PPP. É um direito dele e é uma obrigação da empresa. Aí o que acontece? A empresa fecha, entendeu? Aí quando ele vai se aposentar, que ele vai atrás disso. A empresa já faliu, já fechou. Aí tem umas que não entregam um PPP. Aí você tem que entrar com ação trabalhista para conseguir o PPP. Entendeu? Porque a empresa não quer entregar. E isso aí é o nosso calcanhar de Aquiles. Isso aí. É um problema sério isso aí. Entendeu?
1: Além desse documento, que outros, né, essas pessoas que podem pedir essa revisão precisam ter organizados? Esse é o principal?
0: Não, na realidade, assim, logicamente, sua carteira. O que acontece muito? As pessoas perdem a carteira.
1: Por exemplo,
0: até 28 de abril de 95, bastava você estar enquadrado, por exemplo, bastava estar na sua carteira. Eletricista, médico, certo? Enfermeiro, cobrador, frentista, bastava estar inscrito à sua atividade, você já era enquadrado. Aí o que acontece? O cliente chega lá, eu fui frentista a vida inteira, cadê a sua carteira? Perdi a carteira. Então, assim, ontem eu peguei um cliente, eu até falei, dei parabéns para ele. Ele tem tudo. Ele guardou os holerites da vida. Ele chegou com uma mala no escritório. Então, tipo assim, esse cara tem tudo. Por exemplo, o cara é menor aprendiz, né? Não guarda nada. Menor aprendiz, o tempo de menor aprendiz,
1: conta.
0: Ele conta. Entendeu? Desde que você recebeu pelo menos uniforme, alguma coisa, teve uma retribuição, não só em dinheiro, mas em alguma situação específica, uniforme, alimentação, entendeu? Então conta. Mas aí as pessoas chegam assim, desprovidas. É difícil, tem cliente que você fica meses, ano, atrás de empresa, aí não acha um documento, não tem uma situação, então tem que começar a pensar nisso a vida toda, tá?
1: Você disse para a gente dessa organização ser importante, ainda não é o momento de recorrer, porque precisa ter essa situação fechada.
0: Sim.
1: Né?
0: Mas recurso ainda, parte do INSS, etc. Não trânsito em julgado.
1: Mas assim, Sara, já pensando no final dessa trajetória no judiciário, pacificou o assunto, resolveu que vai valer essa decisão que o Supremo já proferiu, né? Quem pode revisar? Quem teve auxílio negado, pode revisar, por exemplo, a questão de valores? O que pode ser revisto diante desse novo julgamento?
0: Olha, veja bem, vamos supor, tem várias situações. Às vezes a pessoa pegou uma aposentadoria pior, porque ele não tinha a especial. Veja bem, ela era, outro ponto importante, ela era 100%. Com a nova, ela vai passar a idade mínima, se tirar essa idade mínima, mas a regra vai entrar na atual, que é 60% da média de tudo e 2% que passar 20 anos para o homem e 15% para a mulher. Então, assim, tudo tem que analisar. Tudo hoje você vai fazer um pedido de aposentadoria, principalmente quem tem atividade especial, alguma coisa específica. Olha, às vezes a pessoa tem deficiência e não informa. Ela tem atividade especial, não junta nada. Entendeu? Então, assim, não vou pegar um advogado que eu vou lá no INSS fazer meu pedido. Tudo bem. Vamos dizer que, assim, talvez 30% dos casos passe de boa. Mas tem muita gente que não leva documentação. Dá pena. Então, tipo assim, você tem que cuidar. Fez um pedido. Tá certo isso. Você tem 10 anos para fazer uma revisão do seu benefício, tá? Então, você tem que pegar um advogado especialista para poder ver se está certo. O que a gente acha é raro, tá? A gente pegar uma aposentadoria concedida que não tem erro. Então, são inúmeros erros de salários não computados, de tempo especial que não foi visto, ou não foi levado, ou não foi considerado, deficiência, tempo de menor aprendiz, levou a certidão do exército que conta como tempo e não foi visto, ou deixou de levar e realmente às vezes aquele um ano, aqueles 11 meses melhora a aposentadoria dele. Então, tem que procurar um profissional bom. Outra coisa, a revisão da vida toda foi um negócio que foi um boom, né? Todo mundo correu. Eu tinha clientes meus que saíam de salário mínimo para 4 mil.
1: Uau! Uma diferença considerável.
0: Super. Por quê? Um exemplo. O cara formou em São Paulo, era engenheiro de uma grande empresa, pagava o teto. Então, ele ficou lá na década de 80, 90, né? Aí veio a ver aquela questão da URV, aquela transformação toda. A partir dali, não conta. A regra diz que você não conta o valor que você pagou antes de julho de 94. Aí o que acontece? Esse cliente veio para Cuiabá. Aí o que ele fez? Ele montou uma empresa de construção civil. O que ele faz? Pagou o mínimo. Aí ele paga mínimo, mínimo, mínimo, vai aposentar? Mínimo. Entendeu? Porque você não planejou isso. Entendeu? Eu, por exemplo, sou uma pessoa que antes eu não tinha conhecimento, eu pagava mínimo da chateada. Entendeu? Hoje eu falo, meu Deus, por que eu paguei o mínimo? Então, por exemplo, hoje eu pago o teto há anos, eu não vou aposentar com o teto mais. Entendeu? Então, assim, a aposentadoria, gente, é um negócio importante. São detalhes que você tem que tomar cuidado. Pagar o INSS.
1: A gente acha, tem gente que acha que é opção pagar o INSS. Não é, né, Sara?
0: Na realidade, assim, se você é um contribuinte individual, você trabalha ou presta serviço, é obrigatório. Entendeu? Mas, assim, as pessoas têm que pensar. Quantas pessoas eu vejo chegarem para mim, assim, desprovidas de tudo. E aí, você não pagou o INSS. Olha, eu peguei um mestre de obras, o cara ganhava muito bem. Esse pessoal ganha bem. Então, tipo assim, ele falou pra mim, eu ganhava assim 15, 20 mil por mês. Só fazia obra grande, no Alphaville e tal. O cara chegou com um problema cardíaco seríssimo. Ele mal conseguia andar até a minha sala. Aí ele chegou, eu falei, rapaz, você pagou o INSS? Nunca paguei. Aí a mulher dele trabalha, ganha 2 mil. Resumo, ele não tem direito ao LOAS, porque ele não tem a regra da questão da miserabilidade. Eu tinha que fazer por ele. Falei, rapaz, você podia ter gasto aí, porque hoje você pode pagar até 5%. Né? Lógico que tem toda, eu não gosto desses 5%, sempre dá muito problema, mas na pior das hipóteses, entendeu? Que hoje dá R$ 75,00. Você deixa tomar uma cerveja ali na esquina e paga seu INSS. Porque a hora que você morre, sua família fica desamparada. A hora que você adoece, você está desamparado.
1: Sara, você falou pra gente que muitas vezes as pessoas não citam deficiência, né? O que, que é considerado deficiência nesse rol que você diz pra gente?
0: Tá. Deficiência é o seguinte. Por exemplo, a pessoa tem uma deficiência visual, auditiva, ortopédica, cardíaca, neurológica, inclusive, que ela trabalha, ela leva a vida dela, mas ela tem uma deficiência que desiguala ela. Entendeu? Então, por exemplo, eu vou fazer uma corrida ali, se eu precisar correr em alguma situação específica, eu vou. Uma pessoa que tem uma deficiência na perna já não é igual. Então, depende do seu trabalho, do que você faz e do que aquilo te prejudica. Entendeu? Então, por exemplo, se eu pegar uma ler na mão, eu sou uma pessoa que tem uma deficiência. Eu vou trabalhar? Vou. Com dor.
1: Com dificuldade.
0: Com dificuldade. Então, essa pessoa tem que ficar atenta, porque a aposentadoria melhor que tem hoje é a pessoa com deficiência, ela é 100%. Entendeu? E outra coisa, ela tem idade reduzida, tem tempo reduzido. Então, a gente salva muitos pedidos com isso.
1: Então, por exemplo, se uma pessoa adquirir uma deficiência auditiva, né? Ela já é considerada nesse rol de deficiências.
0: Sim, ela vai passar numa perícia médica, numa perícia social. Certo? Para avaliar. Tem pontuação, tem nível médio, moderado e grave. Ou desculpa, leve, grave e moderado. Isso aí diminui tempo, entendeu? Tem todo um processo. Então, a gente vê. É muito comum as pessoas não levarem isso, né, para o INSS. Então, tipo assim, você vai analisar uma pessoa que quer aposentar, você olha tudo. Uhum. Você tem tempo rural? Você nasceu na roça? Você serviu o exército? Você tem tempo de menor aprendiz? Você tem atividade especial?

0: No INSS, né? Isso ganhou mais celeridade, ainda está demorando muito tempo para avaliar esses processos. E por que que eu te pergunto isso? A gente viu na semana passada uma iniciativa do governo federal que estava rodando os estados, levando o governo do Brasil na rua, tentando justamente dar conta dessa demanda, né? E a principal busca era por serviços do INSS. Então, o que você pode falar para a gente sobre como está o atendimento e o tempo de espera?
1: Isso aí sempre é um problemão, né? Porque o que empata muito hoje, né, são perícias, né, inúmeras. Eles melhoraram muito com a teste MED, que hoje você apresenta um atestado no INSS de 60 dias até 90 dias, você consegue sem perícia. É rápido. Então, tipo assim, isso é uma coisa assim que foi bastante importante, tá? E a gente tem que celebrar isso, que facilitou muito. Então, antes você agendava no INSS, estava doente ali, não podia trabalhar, não tinha dinheiro, não tinha nada. Aí daqui, sua perícia era daqui 6 meses, você já tinha voltado a trabalhar, já passou necessidade. Então, isso aí melhorou muito, tá? Ainda está muito difícil, mas eu vou dizer para você, eu acho que deu uma boa melhorada, sim. Entendeu? E assim, o que a gente faz, né? Numa situação assim de muita demora, a gente entra com mandado de segurança para fazer andar. Entendeu? Isso tem demais. Tipo, passou 90 dias, passou 120 dias, opa, mandado de segurança. Aí o juiz sempre concede para que dê prioridade, passe na frente o seu pedido, porque você fez o mandado de segurança, né?
0: E você que atua nessa área do previdenciário, Sara, a gente escuta de forma recorrente a possibilidade de uma nova reforma da Previdência por conta do aumento da expectativa de vida, por conta dos avanços que a gente tem na medicina, enfim, que as pessoas vão ter que trabalhar mais, que a aposentadoria vai ficar cada vez mais distante, né? Você, como profissional especialista dessa área, qual é a avaliação que faz desse contexto?
1: Olha, eu não vi nada nesse sentido, tá? É porque a gente tá no meio, né? E você começa a ouvir falar alguma coisa, não tem. Agora estamos com eleição próxima, jamais vai acontecer alguma coisa aí para prejudicar, né? Para piorar a vida da população e deixar o pessoal descontente. Então esquece, né? Esse ano não sai nada. Só se um novo governo vir outro governo que venha com outras ideias. Uhum. Entendeu? Sempre tem aquela expectativa que vai melhorar, outros que vão piorar, mas assim, a emenda complementar, que foi da época do governo Bolsonaro, a emenda complementar 103 de 2019, ela já fez um estrago absurdo. É muita gente que poderia estar aposentado, a funcionária da minha casa, ela ia fazer 60 anos, coitada. Aí ela esperou 2 anos. Entendeu? Para poder fazer o pedido dela. Porque ela teve que ter a idade mínima dela. Ela foi pega por um mês, entendeu? Então, assim, já fez uma questão de pensão por morte, de idade mínima. Igual essa questão do especial. Quantos que não puderam mais se aposentar? Milhões, entendeu? Então, eu não tenho qualquer notícia sobre isso. Não ouvi falar nada sobre isso. E temos que aguardar, que realmente, se mudar o governo, pode ser que alguma coisa venha aí, né?
0: E porque a gente está mudando a organização social também, né? A gente está tendo mais gente com mais idade, menos gente mais nova, e de alguma maneira vai ter que compensar essa questão, porque quando a gente paga o benefício, a gente não está pagando justamente o nosso benefício, mas está sustentando um sistema, não é isso?
1: Com certeza. De fato. E assim, uma coisa que as pessoas me perguntam muito também, nossa, mas eu aposentei, tem que pagar o INSS? Se você está trabalhando, principalmente se estiver trabalhando de carteira assinada, tem que pagar o INSS.
0: Isso você diz para aqueles casos da pessoa que se aposentou, mas não deixou de trabalhar.
1: Exatamente. Inclusive, bom, é uma outra coisa. Eu posso continuar trabalhando? Pode.
0: E aí, com carteira assinada?
1: Bonitinho.
0: Pode uma manter coisa sua não vida. Interfere na outra.
1: A funcionária da minha casa aposentou agora. Ela vai continuar a vida dela normal. Mas vai ter mais o extra do benefício. Ela está bem, está trabalhando, entendeu? Então, ela vai ter a aposentadoria mais o salário dela do mês normal, com todos os direitos trabalhistas. Válido dizer, não tem,

0: Aposentou, vi. Já vi gente falar: ah, minha funcionária aposentou, agora não tem mais 13º, não tem FGTS. Opa!
1: Tem sim.
0: Nada a ver. Direito trabalhista, direito trabalhista. Entendeu? Totalmente diferente.
1: E me diz uma coisa, Sara, para a gente fechar, então, a orientação que fica é que as pessoas adotem um planejamento para que elas cheguem nesse período de aposentadoria e consigam ter o melhor benefício possível, é
0: Com
1: isso?
0: certeza. É, tem que começar a pensar cedo, entendeu? Não deixar para a última hora, organizar a documentação e procurar um profissional para ter o melhor benefício possível, com certeza. Entendeu? Porque falta um tempo ali, mas você tem conversa, vai, acha uma situação que dá mais um ano, aí você aumenta. Tem pessoas que a gente pega que às vezes faltava 3 meses, tivesse projetado a data para frente, ele aumentava muito o valor. Então, tipo assim, a gente tem muita essa situação também. Na verdade, situação de revisão são inúmeras, entendeu? E se você tem revisão da vida toda, que não deu, tem que ficar esperto. A gente pega o nosso ponto. Você tem revisão da vida toda? Tem. Vamos lá, chama alguma coisa.
1: E a revisão da vida toda é quanto tempo para fazer? E quem que pode fazer a revisão da vida
0: Não, a vida
1: toda?
0: toda não passou. Que é aquela questão de levar todo o seu tempo, igual eu falei daquele engenheiro. Entendeu? Ela não passou. Foi aquele burburinho todo mundo saiu correndo, entendeu? E
1: E não
0: aí
1: aconteceu.
0: não aconteceu, ela não, acabou. Mas aí você pega esse processo da revisão de vida toda, pega aquela situação lá e fala: opa, vamos ver se tem uma outra saída. Entendeu? Aí a gente olha detalhes. Tem atividade concomitante que você trabalhou em dois lugares ao mesmo tempo que não foi considerado. Tem salário seu, às vezes olha, quem trabalha no serviço público e leva a certidão do serviço público para o INSS, a declaração de tempo de contribuição para o INSS. É comum o INSS não somar, não colocar aqueles valores que estão lá. Aí joga salário mínimo. Às vezes a pessoa ganhava 4, 5 mil lá no estado. A hora que você vai ver a carta, tem salário mínimo. Entendeu? Tá vazio. Às vezes, ó, tá na carteira que o cara ganhava 2, 3 mil, você vai lá, tá, salário mínimo. E se você não olha aquele detalhe específico, você fica para trás.
1: E aí, a sua
0: Ah,
1: remuneração
0: vai
1: cai.
0: embora. E são 10 anos, eu falo isso sempre, para revisar.
1: Sara, muitíssimo obrigado. O microfone é à
0: China.
1: disposição, caso você queira trazer mais algum esclarecimento.
0: Não, na realidade é só dizer para as pessoas assim, que a vida passa, né? O tempo passa e não deixar de tomar todos os cuidados, de pagar seu INSS, de guardar a documentação, de pegar o PPP na empresa quando sai, e sempre ver se está correto, né? E já fazer organizar sua vida certinho, sua pastinha lá, para que chegue o dia e você possa ter o melhor benefício. E sempre procurar alguém que saiba fazer, né? Tá
1: A
0: bom?
1: gente tá
0: Obrigada.
1: joia. Eu que agradeço. A gente conversou com a advogada especialista em direito previdenciário, a doutora Sara Orione, aqui na 90.7 Intervalo. A gente volta já.
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2: 8:06, a gente está de volta com o Jornal da Cultura e você confere agora um panorama do trânsito lá no município de Várzea Grande, no boletim diário que é feito pelo Gustavo Tertuliano da Guarda Municipal. Bom dia, Gustavo.
3: Bom dia, Michele Figueiredo. Muito bom dia a todos vocês que estão acompanhando o Jornal da Cultura. Aqui quem fala é Gustavo Tertuliano, comunicação da Guarda Municipal de Várzea Grande. Eu te convido a vir de carona comigo para o panorama do trânsito aqui da nossa querida Várzea Grande, para você, ouvinte da Cultura FM. Michele, ouvintes motoristas, não temos sinistros de trânsito até o momento nesta manhã de terça-feira aqui em Várzea Grande. Das principais vias da cidade, Michele, começando o nosso panorama do trânsito pela Avenida da FEB, temos ali uma breve lentidão para quem está seguindo o sentido a rotatória do zero quilômetro, sentido aeroporto, chegando próximo à trincheira do zero quilômetro. Fora isso, o trânsito fluindo na Avenida da FEB. Temos o trânsito fluindo também, Michele, na Avenida Dom Orlando Chaves, passando sobre o viaduto Professor Isabel Campos, e também para quem está atravessando a ponte Maria Bocaiúva para a Avenida Miguel Sutil em Cuiabá. Na rotatória do zero quilômetro, temos a Guarda Municipal de Várzea Grande, Operação Via Azul, puxando o fluxo de veículos. E o trânsito está fluindo na Avenida Prefeito Murilo Domingos, trânsito fluindo também na Avenida Ulisses Pompeu. Na rotatória do aeroporto também temos a Guarda Municipal de Várzea Grande, Operação Via Azul, trânsito um pouquinho carregado ainda nas laterais do shopping. Está fluindo na Filinto Miller, na lateral do shopping, mas tem lentidão, uma breve lentidão na Avenida Arthur Bernardes, para quem vem da região do Ipaz e segue sentido aeroporto. Trânsito fluindo na região central, motorista, na Couto Magalhães, trânsito fluindo na Avenida Filinto Miller, e temos um pouquinho de lentidão na Mário Andreas, motorista, para o motorista que segue sentido Cuiabá, trânsito carregado, lento, mas está fluindo para o motorista que segue no sentido Cuiabá. E Michele, motoristas, ouvintes, muito cuidado com o ciclista na ciclofaixa compartilhada da Mário Andreasa. Lembre-se sempre que o maior cuida do menor no trânsito, portanto, mantenha ao menos 1,5 metro de distância ao ultrapassar o ciclista. E vamos agora, motoristas, para o outro lado da cidade, região do Grande Cristo Rei, a ponte Sérgio Mota. Temos o trânsito fluindo na Doutor Paraná nos dois sentidos e uma breve lentidão ainda na Alameda Júlio Miller. Para quem vem dos bairros Nuiz e Curva, Aurélia Curva, chegando no acesso à rotatória da ponte Sérgio Mota. E a ponte Sarita Baracate, o trânsito segue fluindo com tranquilidade na Avenida São Gonçalo, no bairro Parque do Lago, aqui em Várzea Grande, Parque Atalaia, do outro lado da ponte. Esse é o panorama do trânsito aqui de Várzea Grande para você, ouvinte da Cultura FM. Contem com a Guarda Municipal de Várzea Grande. Um excelente e abençoado dia a todos vocês que estão nos acompanhando. A sua segurança é a nossa missão.
2: Muito obrigado, Gustavo Tertuliano, pelas informações do trânsito aqui na 90.7 na manhã dessa terça-feira. Agora são 8:09. A gente já recebe aqui nos estúdios do Jornal da Cultura o deputado estadual Lúdio Cabral, do Partido dos Trabalhadores, para que a gente possa conversar um pouquinho sobre a Assembleia Legislativa e também sobre os últimos acontecimentos nos bastidores da política e que dizem respeito ao grupo que o deputado está inserido. Deputado, muito obrigada por aceitar o nosso convite. Bom dia.
4: Bom dia, Michele. Eu é que agradeço. Estou aqui à sua disposição e à disposição dos nossos ouvintes.
2: Deputado, amanhã a gente tem sessão na Assembleia Legislativa. Tem uma expectativa de que possa voltar para a pauta a questão do pedido de empréstimo de 1,5 bilhão feito pelo governo do estado para usar, entre outras coisas, em habitação, né? O anúncio feito pelo governador Otaviano Pivetta é que há uma previsão de 60 mil casas com esse recurso. Qual é o seu posicionamento diante desse pedido neste momento, e o que se discute dentro da Assembleia Legislativa? Porque se falou até da possibilidade de sessões extras no Parlamento, né?
4: Bom, Michele, primeiro assim, na minha opinião, a Assembleia tem que rejeitar esse pedido de autorização para fazer esse empréstimo. Ela tem que reprovar o projeto que o governador encaminhou. Por algumas razões. A primeira é que nós estamos em final de mandato. Daqui a 3 meses, a população de Mato Grosso vai escolher o próximo governador ou a próxima governadora de Mato Grosso. Portanto, é uma decisão que tem que ser tomada, caso haja necessidade, pelo próximo governador ou pela próxima governadora. Começa por aí. Não tem sentido, no final de um ciclo de 8 anos de mandato, primeiro governo Mauro, segundo governo Mauro, agora Pivetta, eles encaminharam a proposta para um empréstimo de 1,5 bilhão, supostamente, para moradias. Segundo problema, o projeto e a modalidade de empréstimo que eles estão buscando não é para moradia, não é para habitação. É uma linha de financiamento que a Caixa Econômica tem, que foi criada pelo governo do presidente Lula, para investimento em infraestrutura, portanto asfalto e saneamento. Não é recurso para habitação. O governador está propagando no discurso que é para habitação para as tais 60 mil casas. Mas nenhum centavo desse empréstimo poderá ser utilizado para construir moradias. Qual que é o discurso deles? Não, a gente vai utilizar isso para infraestrutura, e o que nós utilizaríamos para a infraestrutura se utiliza na habitação.
2: Isso ora, do recurso do FETAB.
4: Isso do recurso do FETAB. Ora, por que que já não fez isso? Por que que só agora, no apagar das luzes, toma essa decisão? Terceiro problema. Eles alegam que haverá uma queda na arrecadação do FETAB a partir do ano que vem por conta do final da tal da dobra do FETAB, que foi inclusive aprovada na Assembleia recentemente, essa redução do FETAB. Vai cair a arrecadação. Você não resolve queda de arrecadação com empréstimo. Isso é uma regra de responsabilidade fiscal. Ora, se um determinado tributo, eu vou perder a arrecadação daquele tributo, eu preciso reorganizar o meu orçamento para dar conta das responsabilidades que o Estado tem, e não realizar um empréstimo para cobrir a queda da arrecadação de um determinado tributo. Até porque 1,5 bilhão, e aí é o quarto problema, as taxas dessa modalidade de empréstimo, é taxa Selic, CDI mais 0,9%. Isso representa algo em torno de 15% de juros ao ano. A carência desse empréstimo é de 12 meses. Então, em apenas um ano, o 1 bilhão e 500 milhões de reais vai se converter em mais de 1 bilhão e 700 milhões de reais. Vão ser 200 milhões só de juros no primeiro ano do empréstimo. E é um empréstimo para pagar em 10 anos. Essa taxa de juros, essa carência e esse prazo, não é o prazo adequado para aquilo que o Estado pretende fazer. Vou dar exemplo dos financiamentos que o Estado já fez no período em que o Mauro Mendes é governador. Taxa de juros de 3% ao ano, 3% ao ano contra 15% ao ano, carência de 5 anos para pagar, 5 anos para começar a pagar.
2: Esse um ano só.
4: E esse um ano só, e 25 anos de prazo. Então olha a diferença, as modalidades de financiamento adequadas para essa finalidade que o Estado propõe, elas são com taxa de juros bem mais baixa, 3% ao ano, 5 anos de carência e 20, 25 anos para poder pagar. Não tem sentido você deixar de fazer um financiamento com 3% ao ano, com 5 anos de carência, com 25 anos de pagar, para fazer um financiamento de 15% ao ano, com 12 meses de carência e 10 anos para pagar. Esse empréstimo, Michele, só para recordar, é exatamente o mesmo empréstimo que o então prefeito de Cuiabá, o Emanuel Pinheiro, queria fazer no finalzinho de 2024. Não sei se você lembra a polêmica que deu.
2: Que eram 75 milhões?
4: Eram 75 milhões. É exatamente a mesma modalidade de empréstimo, a mesma linha de financiamento que o Otaviano Piveta quer agora realizar. Na época, eu disputava a prefeitura de Cuiabá e nós éramos críticos a isso, porque eu era o próximo prefeito que teria que tomar essa decisão. Da mesma forma, é o que precisa ser feito agora. Então, o correto é a Assembleia rejeitar, reprovar esse projeto. Até porque tem outro detalhe. Se a gente fizer as contas, 1 bilhão e 500 milhões de reais... As casas do Minha Casa Minha Vida, eu participei agora da entrega de 441 casas do Minha Casa Minha Vida lá no Coxipó. É, elas custam R$250 mil. Vamos trabalhar com o cenário para entender matematicamente. R$1.500 milhões, se você dividir por R$250 mil, é 6 mil casas. Então, mesmo que ele for utilizar todo R$1.500 milhões para construir moradia, ele construiria 6 mil moradias. Então, assim, 60 mil, da onde que está vendo isso? Esse recurso é para manter aquilo que o governo do estado já está fazendo no Minha Casa Minha Vida, que é dar uma contrapartida na entrada para as famílias. É para essa finalidade?
2: Que seria o Ser Família Habitação.
4: É, que seria o Ser Família Habitação. É para a mesma finalidade? Porque as casas do Minha Casa Minha Vida que estão sendo entregues, o estado entra com entre 15 e 35 mil reais de contribuição para a família na entrada que ela paga. O governo federal, por meio da Caixa Econômica, financia toda a construção e depois toda
2: a compra.
4: Ele financia a construção, financia a construtora e financia depois a compra da casa pelas famílias, R$200 mil de 250. E o governo federal ainda dá também um subsídio de R$15 mil na entrada. Então, 25 mil do estado, 15 mil do governo federal, 40 mil da entrada, sobra 10 mil para a família e R$200 mil de financiamento com juro de 6% ao ano, que é muito menor que a Selic. Então, assim, se o estado quer construir moradia, tem um caminho já aberto. É buscar o governo federal, é o governador ter a humildade de pedir ao presidente da República para que ele amplie os recursos do Minha Casa Minha Vida para Mato Grosso. E, na verdade, os recursos já estão lá à disposição de Mato Grosso. O que é que precisa? Projeto. Se o governo do estado encaminhar projetos para o governo federal, para Minha Casa Minha Vida, para a Caixa Econômica, ele terá os recursos para construir as 60 mil casas que o governador diz querer construir, sem precisar fazer empréstimo nenhum, sem precisar de um centavo de qualquer tipo de empréstimo.
2: Ainda se levanta, deputado, diante dessa proposta do empréstimo, a questão de que o estado teria 12 bi em caixa, né? Por que seria necessário fazer esse empréstimo? Houve alguma justificativa sobre esse dinheiro em caixa, de por que a melhor opção seria buscar esse financiamento?
4: Michele, infelizmente não há justificativa, não há explicação para isso, porque esse é um outro detalhe. O estado tem recurso em caixa que ele pode utilizar para realizar obras de habitação. Então, assim, esse empréstimo, na verdade, a sensação que passa é que há mais uma preocupação eleitoral do atual governador do que qualquer outra coisa, de dizer na campanha: olha, eu estou fazendo um empréstimo de R$1.500 milhões para construir 60 mil casas, entendeu? Para tentar convencer a população na hora da população votar. Então, assim, só que a população é inteligente, ela vai perceber: olha, como é que em 7 anos e meio o mesmo governo não fez, vai querer fazer agora com dinheiro emprestado? Porque quem vai pagar isso depois é a população do estado de Mato Grosso, com essa taxa de juros que é alta. Então,
2: e mesmo que seja aprovado pela Assembleia, esse dinheiro não chega agora, né?
4: Pois é, não chega agora.
2: Tem todo um trâmite
4: burocrático que precisa. E volto a dizer, a taxa de juros, o momento em que nós estamos, a linha de financiamento que não é para habitação, tem dinheiro em caixa. Então, para que fazer esse empréstimo, entendeu? Então, a minha expectativa é que a gente consiga reprovar lá na Assembleia. Independente disso, Michele, como o projeto de lei fala de R$1.500 milhões para infraestrutura e saneamento, eu propus uma emenda que já está aprovada pela Comissão de Fiscalização e Orçamento da Assembleia, deixando muito claro que o Estado destinará exatamente o mesmo valor do empréstimo, caso o projeto seja aprovado, para obras de habitação, para construção de moradias populares.
2: Para ficar amarrado.
4: Para ficar amarrado no texto da lei. A Assembleia autoriza, mas o Estado fica obrigado a colocar 1 bilhão e 500 milhões no orçamento para poder construir moradias para a população. Não dá 60 mil, porque a conta é básica. Mas se for, por exemplo, uma moradia, uma construção de 100 mil reais, são 15 mil casas, não chega a 60 mil nunca.
2: Deputado, aqui as pessoas já estão mandando mensagem e querem lhe ouvir a respeito disso, então já vou entrar nesse assunto e depois, se for o caso, a gente retoma os outros questionamentos. Gostaria de saber o posicionamento do deputado Lúdio sobre eventual substituição da candidatura da doutora Natasha por Emanuel Pinheiro na disputa ao governo de Mato Grosso, né? Qual é a posição do deputado Lúdio Cabral nesse contexto?
4: Bom, Michele, sinceramente, na minha opinião, a eleição de 2026, nós conseguimos muito cedo, e isso é uma novidade positiva, já ter uma decisão amadurecida na federação, com o PSD, no campo que dá sustentação à reeleição do presidente Lula, de escolher a Natasha como nossa pré-candidata e futura candidata a governadora do estado. Nós tomamos essa decisão, do ponto de vista político, em fevereiro. Formalizamos isso no mês de maio. Então, é uma decisão madura. A Natasha está em pré-campanha e nós estamos prontos para apoiá-la. Não tem sentido, nessa altura do campeonato, aparecer um nome novo sem fazer qualquer juízo de valor sobre o nome que se apresente para essa disputa. O que eu acho é que isso é muito mais plantação da turma do lado de lá, porque o lado de lá está uma confusão sem fim, né? É Piveta, Wellington, Jaime, ora um é, ora o outro não é, ora aquele é. A confusão que está do lado de lá, eles estão tentando passar para o lado de cá, mas o lado de cá não tem confusão. Nós temos uma decisão já bem amadurecida. A Natasha é a nossa pré-candidata a governadora e será homologada nas convenções até o final do mês.
2: Mas a gente tem uns outros ingredientes, deputado, que aparecem nesse momento e eu queria ouvir o senhor a respeito disso. Por exemplo, nós tivemos aqui o presidente do PV, Zé Roberto Estopa, dizendo: olha, Natasha podia ter uma postura que é mais incisiva, ela fica muito en passant em cima de alguns temas, ela é o único nome da esquerda aqui, podia se aproveitar melhor disso. Já ouvimos representantes do PCdoB que também consideram que o fato dela ainda não ser muito conhecida poderia ser uma dificuldade no processo. Aí aparece Emanuel Pinheiro e o presidente do partido, Carlos Fávaro, que até então dizia: não, a Natasha é a nossa candidata, ela só não vai ser candidata se ela não quiser, é o nome que a gente está referendando, é o nome que está aqui, que a gente vai trabalhar por isso e tudo mais. E dá uma entrevista na última semana dizendo: não, o Emanuel tem direito de pleitear esse posto, ele precisa construir essa viabilidade da candidatura dele, nós escolheremos de forma democrática, Natasha saiu na frente, mas uma coisa não impede a outra, né? O posicionamento da Natasha durante esse período de pré-campanha, né? A Rosa Neide já chegou num momento pretérito a dizer assim: a gente precisa que ela diga que é a candidata do Lula aqui, né? A gente precisa desse posicionamento para garantir o palanque. Como é que o senhor avalia o desempenho da Natasha nesse período de pré-campanha, né? Pode ser mais incisivo, já está de bom tamanho, e talvez esse posicionamento não seja o que de alguma maneira tem levantado toda essa articulação?
4: Bom, Michele, primeiro que no atual estágio que nós estamos do processo eleitoral, qual é a tarefa da Natasha? Se apresentar para a população, ou seja, falar sobre quem ela é, qual a trajetória que ela construiu como médica, como pediatra, como servidora pública, como professora universitária, como empresária de sucesso em Cuiabá e em Várzea Grande, no campo da saúde privada, que tem todas as condições de trazer esse acúmulo de experiência para o governo do estado. Imagina, você que está aí nos ouvindo, Mato Grosso governado por uma mulher empresária, bem-sucedida, médica, pediatra, servidora pública, professora universitária. Ou seja, isso significa colocar Mato Grosso num outro patamar de governo, num outro patamar de gestão. Então, nesta etapa do processo eleitoral, a tarefa da Natasha é se apresentar, que é o que ela está fazendo. Ao lado de se apresentar, iniciar o debate sobre as propostas que ela vai defender na eleição, o programa de governo que ela irá defender. E ela já está realizando isso. Sábado agora ela fez uma reunião grande com mulheres, exatamente para pensar propostas de política pública para atender a população feminina.
2: Foi até o momento que o PDT hipotecou apoio para a Natasha,
4: exatamente,
2: né?
4: Que é mais um partido que toma essa decisão. Para a gente ter a ideia do quanto avançada já está e o quanto madura já está a decisão em torno da pré-candidatura, da candidatura da Natasha para o governo do estado. O momento do contraditório, o momento da comparação entre projetos, entre perfil de candidatos, é quando a campanha começar oficialmente. Porque até agora todos são pré-candidatos. Definidas as candidaturas, começado o debate eleitoral, aí sim você faz a comparação entre projetos. Então é uma coisa de cada vez. E a primeira etapa é ela se apresentar, depois programa de governo, aí depois o embate eleitoral com os outros candidatos, inclusive a explicitação das contradições que os outros candidatos têm. Então, para mim tá muito, muito, muito tranquilo isso. A Natasha será a candidata do Lula em Mato Grosso e o Lula será o candidato da Natasha aqui em Mato Grosso. Isso já está bem amadurecido. É lógico que eventualmente esta ou aquela liderança pode dizer: ah, ela precisa ser mais incisiva aqui, precisa de falar aquilo ali. Eu já disputei eleições majoritárias e é sempre isso. Tem sempre alguém que acha que você tem que... Ah, tá faltando essa cor no material. Ah, precisa falar isso no programa eleitoral.
2: Pitaco não falta, né?
4: É igual técnico de seleção, né? Depois do Brasil ter perdido domingo para a Noruega, todo mundo tem explicação para a derrota. Em relação ao posicionamento do Fávaro, que é presidente do PSD, qual que é a leitura que eu faço? Eu não conversei com ele esses dias. Mas ele tem que ser diplomático. Ele é presidente do PSD. O Emanuel é filiado ao PSD. Foi prefeito de Cuiabá. Então o Fávaro tem que ter uma postura diplomática. Ele não vai chegar e dizer: não, o Emanuel não é candidato ou não vai ser candidato. Ao contrário, ele tem que dizer: olha, todo filiado do PSD que pretenda se apresentar para a disputa de um cargo, no caso do governo do estado, o PSD é um partido democrático, vai tomar uma decisão democrática. E quando o Fávaro diz isso, ao mesmo tempo ele diz: olha, nós já temos uma decisão tomada, amadurecida, que a Natasha ela já está em pré-campanha,
2: já tem
4: o apoio da federação, já tem o apoio do PSD, terá o apoio da rede do PSOL. Então, mas todo filiado tem o direito de pleitear. Então, a minha leitura é essa: o Fávaro está sendo diplomático,
2: presidente
4: de partido. Agora, uma parte da mídia que gosta da pimenta, que gosta de da, como diz, do fervo, da confusão, pega toda a frase do Favro e destaca, né? Ó, olha, Natasha é a nossa pré-candidata, mas o Emmanuel tem todo o direito de construir a pré-candidatura. O que, que uma parte da mídia faz? Não. Favro diz que Emmanuel
2: pode construir pré-candidatura.
4: Então, isso faz parte do processo político.
2: Deputado, a gente sabe que o senhor disputou a prefeitura de Cuiabá contra o prefeito que aí está. E queria lhe ouvir sobre uma decisão que até já foi derrubada pelo judiciário, mas que causou bastante discussão aqui na capital, que foi a questão dos lotes, né? Prefeito Abílio dizendo que Cuiabá não poderia ter lotes abaixo de 200 metros quadrados, porque as pessoas não podem morar em casinha de cachorro. E, por outro lado, a discussão de que, olha, essa medida, ela prejudica, por exemplo, o programa Minha Casa Minha Vida, pode dificultar o acesso à moradia, inclusive o setor imobiliário pedindo para o MDB ingressar com pedido judicial, Contreira, que é pré-candidato a federal, e o judiciário entendendo que não era decreto a melhor maneira de fazer, porque isso precisava passar pela avaliação da Câmara Municipal. Né? O senhor que acompanha essa política de habitação, né, que sabe as minúcias do Minha Casa Minha Vida, pode esclarecer para a gente se essa mudança do tamanho do terreno de fato traz uma dificuldade de acesso?
4: Bom, primeiro, Michele, por que é que o prefeito de Cuiabá inventou essa história agora? Infelizmente, é mais um exemplo da birra do Abílio. Do fato de ele não querer de forma alguma nada de positivo que venha do governo federal, do governo do presidente Lula para Cuiabá. Então, primeiro é isso, é essa postura infantil, essa postura que prejudica a população de Cuiabá. Então, é isso. Porque é um tema que nunca foi debatido. Na campanha, por exemplo, para a prefeitura, nós não debatemos esse tema. Ao contrário, todos nós candidatos defendemos que Cuiabá precisava de política habitacional, precisava construir moradias, porque nós temos um déficit em Cuiabá de 70 mil moradias. Então, todo o esforço para a construção de casas deveria ser feito pelo próximo prefeito. Agora, o Abílio, em todas as áreas, a saúde é exemplo, a educação é exemplo, e a habitação agora é exemplo, inventou um argumento para fazer birra contra as ações do governo federal. Nós estamos entregando casas em Cuiabá, uma atrás da outra, agora nos últimos meses, né? Foram já 4 ou 5 entregas de moradias aqui em Cuiabá, do Minha Casa Minha Vida, resultado do trabalho do governo federal, do trabalho do presidente Lula. Então a Bíblia inventou de fazer birra para tentar barrar as ações do governo federal, que são positivas para a população de Cuiabá, e ele deveria, na verdade, era aplaudir, não arrumar confusão. Sobre o tamanho dos lotes, eu, sinceramente, gostaria que todos os lotes em Cuiabá fossem lotes amplos. Agora, se for valer essa vontade do Abílio, metade de Cuiabá terá que ser derrubada. Porque a cidade cresceu num determinado período, década de 80, década de 90, pelo esforço da população que foi ocupar áreas não ocupadas aqui no território. E a imensa maioria das moradias aqui ocupam lotes com tamanho menor do que 200 metros quadrados. Os programas habitacionais, as construtoras que estão sendo realizados no Minha Casa Minha Vida, prevêem lotes de 200, de 250, de 300, de 180, dependendo do projeto. Agora, todos eles são com moradia de alvenaria de qualidade, todos eles com asfalto, com drenagem, com rede de esgoto, com tratamento de esgoto, com saneamento, com área de lazer em todos esses residenciais, com espaço para construção de creche, para construção de unidade de saúde, de praça. Então são projetos, e até porque o governo federal, Minha Casa Minha Vida, só aprova o projeto se ele prevê todas essas condições. Então avaliar a qualidade de uma moradia não é apenas avaliar o tamanho do lote daquela moradia em específica, mas o que o conjunto habitacional significa de qualidade para as famílias que vão para aquele residencial. E aí o Minha Casa Minha Vida, ele é muito positivo. E se o Abílio insistir nesse decreto, ou mesmo aprovar uma lei
2: na Câmara,
4: que ele tem maioria dos vereadores lá, ele vai prejudicar a população de Cuiabá. Ele
2: porque vai... é quem está ali na faixa 1 que seria prejudicado, não é, quem, é isso?
4: Não, na faixa 1 e na faixa 2. Todos esses residenciais das inaugurações que aconteceram agora são da faixa 2 do Minha Casa Minha Vida, para quem ganha entre 2 e 5 mil reais, 2 e 6 mil reais. São moradias assim, é só ir visitar, os residenciais foram entregues agora. São moradias de qualidade, o lote é de 200 metros quadrados, mas a moradia é bem feitinha e um ambiente de comunidade bem amplo. Então, o que dá qualidade de vida às pessoas. Agora, se aprova uma medida dessa, as construtoras não terão como desenvolver projetos para essa faixa da população, que é quem mais precisa. Porque os projetos de outras faixas ou para pessoas que têm mais renda trabalhariam com lotes maiores. Então, é uma medida que prejudica a população trabalhadora, prejudica a população que mais precisa de moradia aqui em Cuiabá. Então eu espero que, primeiro, que a Câmara não entre na onda e na birra do Abílio contra o governo federal. E segundo, que nós temos que trabalhar para que a população de Cuiabá, do estado todo, tenha acesso à moradia. Como eu disse, são 70 mil famílias em Cuiabá que hoje vivem de aluguel ou vivem famílias que moram junto com os pais, junto com, sabe, famílias. Uma moradia que tem três núcleos familiares e que ocupam cada um núcleo familiar 10, 15, 20 metros quadrados. Então você dá a oportunidade a essa família de sair de um ambiente onde ela ocupa 20, 30 metros quadrados para um outro ambiente onde ela tem uma casa própria dela, num lote de 180, de 200 metros, é muito melhor.
2: Deputado, muitíssimo obrigada pelas informações aqui no Jornal da Cultura. O microfone à disposição, caso queira trazer mais algum esclarecimento.
4: Não, só agradecer, Michele, só agradecer e torcer para que amanhã na Assembleia os deputados tenham esse juízo, essa percepção, e a gente evite que esse empréstimo seja aprovado. E vamos esperar a eleição. Passou outubro, o próximo governador ou a próxima governadora tem todas as condições de avaliar de que forma irá colocar em prática uma política de moradia para a população do estado de Mato Grosso, sem a necessidade de fazer um empréstimo como esse.
2: Só para não deixar o senhor ir embora sem perguntar sobre isso, deputado, começou a circular a possibilidade da CPI dos consignados na Assembleia. Existe um clima favorável ou uma situação favorável para que mais essa investigação seja instalada?
4: Michele, ano passado eu e o Henrique apresentamos um requerimento, conseguimos 7 assinaturas, faltou uma assinatura para que essa CPI dos consignados fosse instalada. E agora a Janaína é quem está propondo a instalação de uma CPI. Eu já assinei esse requerimento. Mas ainda não há um número mínimo de assinaturas. Vamos ver também na sessão de amanhã se a gente consegue avançar na coleta de assinaturas para essa CPI, que já deveria ter acontecido há bastante tempo, assim como a CPI da saúde já deveria ter acontecido há bastante tempo. o fato da gente estar muito próximo da eleição, isso contamina, de certa forma, a utilização dessas ferramentas, mas é uma dívida que a Assembleia tem com os servidores, que é de fazer a investigação sobre os consignados, porque, infelizmente, os servidores continuam sofrendo com o superendividamento.
2: Esse foi o deputado Lúdio Cabral, aqui na 90.7, na manhã dessa terça-feira, 8 horas 41 minutos. Intervalo, a gente volta já.
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1: 8h44, a gente está de volta com o Jornal da Cultura, trazendo como informação que o julgamento que deveria acontecer nessa terça-feira de Carlinhos Bezerra sobre o feminicídio de Thaís Machado e o homicídio de William César Moreno foi remarcado para o dia 21 de julho no plenário de um fórum de Cuiabá. A sessão do Tribunal do Júri será realizada com acesso restrito às partes do processo e pessoas diretamente ligadas ao caso, após decisão da Justiça que atendeu a um pedido da defesa. O júri popular aconteceria nessa terça. A decisão foi tomada pela juíza Mônica Catarina Perri Siqueira, da primeira vara criminal de Cuiabá, em razão da ação tramitar em segredo de justiça. Com isso, a imprensa não poderá acompanhar a sessão. Segundo o Tribunal de Justiça, as informações oficiais sobre o julgamento serão divulgadas pela assessoria do gabinete da magistrada e encaminhada aos veículos de comunicação. Carlos Alberto responde pelo feminicídio de Thaís Machado, de 44 anos, e pelo homicídio de William César Moreno, de 30. O casal foi morto a tiros no dia 18 de janeiro de 2023, aqui em Cuiabá. O julgamento ocorre após a defesa esgotar uma série de recursos apresentados ao longo do processo. Entre eles estava um pedido de desaforamento, que buscava transferir o Tribunal de Júri para outro estado, mas acabou negado pelo Tribunal de Justiça. Conforme as investigações, Carlinhos Bezerra perseguiu o casal horas antes do crime, durante o trajeto entre o aeroporto Marechal Rondon em Várzea Grande e a capital. O ataque aconteceu em plena luz do dia, em frente à casa da mãe de Thaís, no bairro Concil, enquanto ela conversava com a filha adolescente pelo telefone. Ainda segundo a apuração, ao perceber os disparos, William tentou fugir, mas foi atingido pelas costas e caiu na calçada, a poucos metros de Thaís. Horas depois do crime, Carlinhos Bezerra foi preso em uma fazenda da família no município de Campo Verde. O réu chegou a cumprir prisão domiciliar, mas teve o benefício revogado e atualmente está detido na penitenciária Agamenon Lemos Dantas. Mas agora sim, chama atenção como há uma diferença de tratamento nesse caso, né? Carlinhos Bezerra é filho do ex-deputado federal Carlos Bezerra. Desde 2023, quando aconteceu o crime, existe uma expectativa desse júri popular, desse tribunal do júri. Ele conseguiu, por conta da defesa, postergar esse processo, tentou de toda maneira tirar essa situação aqui de Cuiabá, por conta da grande repercussão que tem o caso, não conseguiu, mas eu não consegui entender por que a justiça determinou o sigilo, que me parece até que já foi derrubado esse sigilo, vou só confirmar no material que a Gazeta fez hoje, foi retirado o sigilo, mas a imprensa não pode acompanhar. Por que a imprensa não pode acompanhar esse caso? Né? Por que vai ser a transmissão das informações apenas pela assessoria de imprensa do Tribunal de Justiça? Quando acontecem outros feminicídios e que há julgamento, nós não temos esse tipo de tratamento. Isso acontece em razão do julgado ser filho de um ex-governador, de um ex-deputado federal, né? Existe um tratamento diferenciado nesse caso. Aqui existe uma outra conduta porque ele tem condições de pagar por uma defesa que faz um manejo diferenciado desse caso. Então, são vários pontos que a gente precisa refletir e que merecem a nossa atenção. Né? A Silvana Ribas trouxe um material sobre o julgamento do Carlinhos Bezerra e ela coloca que o sigilo, pelo menos, foi retirado e que também a população poderá acompanhar o julgamento no fórum aqui de Cuiabá. Então, ficou remarcado para o dia 21 de julho de 2026, 9 horas da manhã, o julgamento de Carlos Bezerra, de Carlinhos Bezerra. E qual que foi o argumento apresentado pela defesa e que acabou sendo aceito, né, pela juíza, de que eles não teriam conseguido ter acesso às mídias integrais das câmeras de segurança do local dos fatos e das extrações dos aparelhos celulares das vítimas e do acusado, bem como dos objetos e documentos apreendidos durante as diligências investigatórias. Embora esse material estivesse à disposição das partes no setor de apreensão do fórum, durante todo esse tempo, agora que a defesa disse que ela não conseguiu acessar, e foi em razão disso que ela conseguiu postergar o júri de Carlinhos Bezerra, que aconteceria nessa terça-feira, jogando o julgamento para o dia 21 de julho. Quanto à cobertura do júri pela imprensa, a magistrada reafirmou decisão anterior de que a cobertura televisiva do ato fica restrita à assessoria de imprensa do oficial, à assessoria de imprensa oficial do Tribunal de Justiça de Mato Grosso, vedado o acesso ao plenário de profissionais de imprensa vinculados a veículos de comunicação local, segundo a juíza, pelo risco de inconveniente grave e de perturbação da ordem dos trabalhos. Foi mantida a vedação de captação e divulgação de imagens que permitam a identificação do réu e dos jurados, inclusive por parte da assessoria de imprensa do Tribunal de Justiça, sendo permitido o acesso do público em geral à sessão plenária, mas não pode ter o registro da imprensa. As pessoas que quiserem acompanhar o caso podem ir até a sessão do Tribunal do Júri, vai estar aberto para a população. E a família, a juíza afirmou que essa sessão aberta vai acontecer porque houve uma concordância da família com essa situação. Né, o irmão da Thaís, que é o Thiago Machado, lamentou o adiamento do júri, lembrando que desde o início a defesa usa de manobras protelatórias para evitar o julgamento de Carlinhos Bezerra aqui em Mato Grosso. Então é isso que a gente tem de atualização sobre esse caso, um caso que causou grande comoção da população mato-grossense pela forma como aconteceu, né? Todo feminicídio é grave, todo feminicídio é condenável, mas a forma como Carlinhos Bezerra agiu no feminicídio de Thaís Machado durante a luz do dia, né? Num local bastante movimentado, esse crime aconteceu por volta de 5 horas da tarde, com essa questão de monitorar o que a Thaís estava fazendo, de saber o trajeto que ela ia percorrer, de cometer o assassinato em frente à casa da mãe, no momento em que ela falava com a filha. Então tudo isso fez com que esse caso também ganhasse mais repercussão. Vamos agora trazer um giro aqui pelos nossos áudios, e a gente começa falando que o presidente da Assembleia Legislativa, Max Rossi, afirmou que o impasse envolvendo a inclusão de supostos jabutis em projetos enviados pelo governo do estado foi esclarecido após conversa com o chefe da Casa Civil, Mauro Carvalho. Segundo Max Rossi, o executivo se comprometeu a não encaminhar novas propostas que enfraqueçam as prerrogativas do parlamento.
2: A Assembleia? Não, já conversei isso com o governo, conversei com o Mauro Carvalho, ele entendeu que realmente não partiu por parte do governo isso, teve isso, ele não conseguiu identificar onde, projeto mais antigo, mas que fez o compromisso de não encaminhar mais nada que venha enfraquecer o trabalho do Parlamento Estadual. Isso, para mim, me atende, se for algum, a gente vai fazer a alteração necessária.
3: Mas a gente nota que teve um certo distanciamento na relação entre o senhor e o governador, em alguns momentos, alguns estranhamentos, além daquela bronca, né, por conta do projeto Jabuti, ele chegou a pedir desculpas. Mas como que está essa relação política entre Max Rossi e governador Taviano Piveta? É meramente institucional ou tem uma aproximação no campo eleitoral também?
2: Não, bastante tranquila. Eu sou chefe no poder, ele também é chefe no poder. A gente tem que, como o Zuquim também do Tribunal de Justiça. A gente tem que estar conversando constantemente, tratando as pautas importantes para Mato Grosso, e tudo que encaminhar para a Assembleia que for bom para o nosso Estado, nós vamos trabalhar. A Assembleia é um poder independente, mas tem que trabalhar em harmonia com o Poder Executivo, com o Poder Judiciário, sempre colocando Mato Grosso em primeiro lugar e as pessoas do nosso Estado. Então a gente tem que trabalhar dessa forma, com bastante transparência. Aquilo que a gente tem, o estilo Piveto, o estilo meu também, aquilo que a gente não concorda, a gente se manifesta e faz. Eu vou sempre defender o fortalecimento do Parlamento Estadual, da Assembleia Legislativa e as pautas que são prioritárias para o desenvolvimento do nosso Estado.
4: Presidente.
1: O presidente estadual do PSD, senador e ministro da Agricultura, Carlos Fávaro, admitiu que o ex-prefeito de Cuiabá, Emanuel Pinheiro, pode disputar a indicação do partido ao governo de Mato Grosso, atualmente encabeçada pela médica Natasha Slessarenko.

0: Ela já ganhou o apoio da Federação Brasil da Esperança, o que é fundamental para uma eleição tão polarizada aqui no estado de Mato Grosso. Eu acho que aumenta muito a chance. Eu disse até para o Emanuel, para ele viabilizar a candidatura, ele tem que conversar com a Natasha e também tem que ter o apoio da federação.
1: Então tá aí o posicionamento do presidente do PSD, senador Carlos Fávaro, a respeito dessas informações que passam a circular da vontade de Emanuel Pinheiro de disputar o governo de Mato Grosso. A prefeita de Várzea Grande, Flávia Moretti, afirmou nessa sexta-feira, nessa última sexta-feira, né, dia 3 de julho, que busca recursos para o município independentemente do partido político que esteja no comando dos governos estadual e federal. Segundo ela, o dinheiro público pertence à população e deve ser aplicado em benefício dos moradores, sem que questões eleitorais interfiram na gestão.
2: Isso não deixa a senhora na hora de decidir em quem apoiar no processo eleitoral?
3: Eu sou a prefeita do PL que pega o dinheiro do governo de estado e a prefeita do PL que pega dinheiro do governo federal, que é PT. E aí, você vai me falar o quê? Então a gente está numa caminhada, o negócio que o dinheiro, o recurso público é do povo. É recurso público, é do povo que pagou o tributo, que pagou os impostos. E aí, nesse sentido, os impostos têm que voltar. E eu peço, sim, peço pelo meu povo de Várzea Grande, o recurso público para aplicar naquilo que a população necessita. Independente do partido, independente das eleições, eu sou gestora pública e eu tenho que pedir e, se vier, agradecer, como foi o caso essa semana também com o governo federal.
2: Na eleição a senhora está para o Wellington?
3: Eu já falei que eu só me manifesto nas eleições nas convenções.
1: Prefeita. Então tá aí, Natasha, ó. A prefeita de Várzea Grande, Flávia Moretti, diferente do que a gente vê aqui em Cuiabá com o prefeito Abílio Brunini, ela disse: olha, não tem nenhuma dificuldade, vou buscar recursos. A gente já viu várias iniciativas do governo federal aqui no município vizinho, né, como o anúncio da obra do Hospital Maternidade. Agora a gente teve uma entrega bastante volumosa de veículos para a saúde. Então são várias ações acontecendo no município de Várzea Grande em que Flávia Moretti promove, né, digamos assim, reuniões que são suprapartidárias. Existem ali representantes de vários partidos e que, nesse esforço concentrado, conseguem destinar recursos para o município de Várzea Grande, o que se traduz em melhoria na vida da população, sem levar essa questão ideológica, né, para o campo da gestão. A questão ideológica fica lá no campo da disputa política, e no momento de governar, Flávia Moretti diz que faz essa separação, porque o dinheiro, como disse a prefeita, é de todos os contribuintes e assim deve ser aplicado para favorecer todas as pessoas também. O secretário de Infraestrutura, Marcelo Padeiro, afirmou que o governo de Mato Grosso deve emitir nos próximos dias a ordem de serviço para a conclusão do trecho restante do contorno leste aqui em Cuiabá. Segundo o secretário, a empresa vencedora da licitação já apresentou toda a documentação exigida e o processo está na fase final antes do início das obras. O trecho fará a ligação do contorno leste até a MT-251, com a implantação de uma rotatória para organizar o acesso à rodovia estadual. A expectativa é que os trabalhos comecem nas próximas semanas.
4: Está fazendo a conclusão dessa obra?
5: Essa obra já foi feita a licitação. A empresa vencedora apresentou a documentação final na semana passada. Essa semana, semana que vem, deve estar dando a ordem de serviço para a conclusão do contorno leste desse trecho do contorno leste, chegando até a 251 com a rotatória dentro da 251.
2: Esse trecho dá quantos quilômetros?
5: Meu companheiro, eu tenho 400 contratos, 2.500, eu não lembro em quilometragem, quanto? É 1.2, é a ponta aqui, é 1.2, mas é pista dupla, né? Uhum. Tem sinalização, tem iluminação, tem tudo.
1: Então tá aí o compromisso de Marcelo Padeiro falando sobre essa conclusão do contorno leste, né? Nos próximos dias deve ser dada a ordem de serviço. Essa é uma obra bastante esperada para ser concluída, que vai garantir esse acesso ali à MT-251, existia.

também um questionamento sobre a iluminação ali daquela região. Tudo isso deve ser levado em consideração nesse processo de retomada das obras do contorno leste. E hoje a gente encerra o Jornal da Cultura com o Canto das Três Raças, de Clara Nunes, aqui na 90.7, agradecendo a você que ficou conosco até esse momento. Muito obrigada pela sua companhia, pela sua participação. Tenha uma excelente terça-feira. Amanhã, 7 da manhã, a gente está de volta, esperando mais uma vez contar com a sua companhia. Um beijo e até lá.

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2: Bom dia, Cuiabá! Bom dia, VG! Bom dia, Mato Grosso maravilhoso! 10 horas e 4 minutos, terça-feira, 7 de julho de 2026. Eu sou Mila Rizzi, vou junto com você até as 2. Coordenação é do Lennon França, a programação Beto Silva, direção geral Dorileu Leal. Temperatura tá gostosa, né? 20 graus e a umidade relativa do ar 73%. Bom para você ficar aí na sintonia e curtir música o dia inteiro. E claro, com uma bela xícara de café bem quentinho. A banda americana The Bangles, Walk Like an Egyptian, abrindo meu horário de hoje. A música é de 86, Cultura, a melhor de Cuiabá.

0: Madonna, Beth Balanço, Barão Vermelho e Sunrise com Simple Red. Inscrição para o segundo semestre do ProUni começa nesta terça-feira.
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0: As inscrições gratuitas para o processo seletivo do ProUni do segundo semestre começam hoje e irão até sexta-feira. O procedimento deve ser feito exclusivamente pelo portal único de acesso ao ensino superior. O ProUni oferece bolsas de estudos integrais e parciais, 50% do valor da mensalidade, em cursos de graduação em instituições privadas de ensino superior. Para se inscrever, é necessário que o estudante tenha completado o ensino médio, participado das edições de 2024 ou 2025 do Enem, obtido no mínimo 450 pontos na média das 5 provas do exame e não tenha zerado a redação do Enem. Os candidatos também precisam atender a um destes requisitos: ter feito o ensino médio integralmente em escola da rede pública ou como bolsista em instituição privada, ser uma pessoa com deficiência como previsto na legislação. Além disso, é necessário que todos os inscritos se atentem aos critérios de renda exigidos para a obtenção da bolsa. O resultado da primeira chamada será divulgado no dia 15 de julho. Já a segunda chamada sairá no dia 5 de agosto. Redação Talita Rocha.
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0: 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E a hora certa na Cultura FM. 10h44.

0: Stefan, It's Too Late, música de 94, a francesa Marina Lima, a Isidora fez com Billy Idol.
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2: Uma ótima manhã desta terça-feira, 7 de julho de 2026, agora 11 horas e 2 minutos. Eu sou Mila Riz e estou junto com você até as duas. Lembrando que daqui a pouquinho, a partir do meio-dia, tem os clássicos da Cultura. Temperatura está gostosa, casa dos 22 graus e umidade relativa do ar 69%. 1987, Suzanne Vega, Tom's Diner. 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

0: Cannibals, Ponte Aérea para Shangri-La com KGB e também o Nautrate Eros Ramazzotti. Juíza remarca data e libera público no júri de Carlinhos Bezerra.
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0: A Justiça de Mato Grosso acolheu um pedido do Ministério Público Estadual e determinou ontem o levantamento integral do sigilo da ação penal contra o empresário Carlos Alberto Gomes Bezerra. A decisão também autorizou a presença do público durante o julgamento pelo Tribunal do Júri. Inicialmente marcado para esta terça-feira, o júri foi adiado e redesignado para o dia 21 de julho, às 9 horas da manhã. Filho do ex-deputado federal Carlos Bezerra, Carlinhos, como é conhecido, é réu confesso pelo feminicídio da ex-companheira Thaís Machado e pelo homicídio do então companheiro dela, William César Moreno. O crime ocorreu em janeiro de 2023, em Cuiabá, e o empresário está preso. Ao analisar o pedido do MPE, a juíza Mônica Catarina, da 1ª Vara Criminal de Cuiabá, entendeu que não há risco concreto à intimidade das vítimas ou de terceiros que justifique a manutenção do segredo de justiça. A magistrada destacou que a publicidade dos atos processuais é a regra prevista na Constituição. A decisão, no entanto, impõe restrições à cobertura do julgamento. A transmissão de imagens ficará restrita à assessoria de imprensa do Tribunal de Justiça de Mato Grosso, sendo proibida a entrada de equipamentos de televisão e de outros veículos de comunicação no plenário. Também continua vedada a captação e divulgação de imagens que permitam identificar o réu ou os jurados. Já o acesso do público em geral está liberado. Redação Talita Rocha.
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11h23, bom dia pra você. Breakaway se transformou em um imenso sucesso em pistas de dança na América Latina, com destaque especial no Brasil, Argentina e Peru. Em 1992, ela integrou a trilha sonora da novela Despedida de Solteiro, lembra? Música.

0: 11h38, Inside Out, Culture Beat, Elefante Branco, Tigres de Bengala e também Mob Baker, Bonnie M. A gente vai para um rapidíssimo intervalo, voltamos já já.
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2: Uma belíssima tarde dessa terça-feira, 7 de julho de 2026. Eu sou Mila Riz e vou junto com você até as duas. Coordenação Lennon França, programação é do Beto Silva, direção geral Dorileu Leal. Temperatura 21 graus, umidade relativa do ar 69%. Prazer enorme estar na sua companhia. Tá indo almoçar? Bom almoço pra você. Tá em casa, tá no trabalho, tá no trânsito. Pode acreditar que você vai ter uma tarde maravilhosa, regada de muito clássico bonito, como esse que vai abrir o meu horário de hoje, dos clássicos, que é You Weren't In Love, frequentemente listada como You Weren't In Love With Me, que é uma balada melancólica maravilhosa, lançada em 81 pelo lendário baterista e cofundador do Fleetwood Mac, o Mick Fleetwood. A faixa faz parte do seu primeiro álbum solo, intitulado The Visitor. Essa música teve um impacto cultural gigantesco no Brasil, graças à televisão. A canção foi o grande tema da novela Brilhante. A exposição diária no horário nobre transformou a música em um dos maiores sucessos das rádios brasileiras no início da década de 80, tornando-se um clássico eterno dos flashbacks no país. A letra retrata a dor profunda do fim de um relacionamento unilateral, onde apenas um dos lados estava verdadeiramente entregue.

0: Suspicious Minds, Elvis Presley, quase um segundo para Lomas do Sucesso e também Hungry Eyes com Eric Carmen. Informação chegando para você e agora vamos falar de futebol.
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0: 16 anos depois de novamente as oitavas de final, a Espanha voltou a frustrar Portugal em uma Copa do Mundo. Na tarde de ontem, o time espanhol derrotou a seleção lusitana por 1 a 0 em Dallas. Cristiano Ronaldo confirmou que após a eliminação, que esse foi o seu último Mundial e diz que sai de consciência tranquila. O atacante é o maior artilheiro da seleção portuguesa com 146 gols em 233 partidas, 11 deles, né, marcados em Copas. A partida entre Estados Unidos e Bélgica ganhou contornos polêmicos antes do mesmo da bola rolar, com a vitória de 4-1 que garantiu a classificação belga às quartas de final. E chega ao fim nesta terça-feira a fase de oitavas de final com as últimas quatro seleções entrando em campo. Ao meio-dia, horário de Mato Grosso, a Argentina enfrenta o Egito em Atlanta. Na outra partida, às 16 horas, a Suíça enfrenta a Colômbia em Vancouver. A partida no Canadá será a última realizada fora dos Estados Unidos. A Copa fará uma pausa na quarta e a partir da quinta-feira todos os jogos da próxima fase ocorrerão em gramados estadunidenses. Redação Thalita Rocha.
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5: Já estamos de volta com os clássicos da cultura agora, 12:20, ótima tarde para você. One More Try é uma balada lançada por George Michael em 88. A faixa foi o 4º single do aclamado álbum de estreia solo do cantor Fate. A canção One More Try é uma balada maravilhosa. E a faixa foi o 4º single desse álbum maravilhoso e fez parte também da trilha sonora da novela Vale Tudo e se tornou uma das músicas mais tocadas no ano nas rádios no Brasil. Ele expressa hesitação diante de uma nova aproximação romântica. Apesar de sentir desejo e atração, o trauma de relacionamentos passados gera o receio de que tentar mais uma vez, One More Try, resulte em uma nova desilusão emocional. Lindíssimo.

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Meio-dia e 43, ótima tarde pra você, já de volta com os clássicos I've Been In Love Before, a balada de pop rock lançada pela banda britânica Coating Crew em 86. A música foi o segundo single do álbum de estreia do grupo intitulado Broadcast. A canção alcançou estrondoso sucesso próprio, atingindo o top 10 nas paradas dos Estados Unidos e também do Canadá no ano seguinte do seu lançamento. A canção fez parte da trilha sonora da novela Mandala e a música retrata o mistério e a vulnerabilidade de se apaixonar novamente mesmo quando já se conhece as dores do amor.

1:02, ótima tarde pra você que tá curtindo os clássicos da cultura. All for Love, Jimmy Cliff, Pareço um Menino, Fábio Júnior e Wuthering Heights com a Kate Bush.

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1: Excelente tarde desta terça-feira, 7 de julho de 2026. Eu sou Mila Rizzi, tô juntinho com você até as duas. Bora para a segunda hora dos clássicos para deixar essa sua tarde de terça-feira ainda mais gostosa, com essa temperatura 23 graus, a umidade relativa do ar 65%. Bora tomar uma xícara de café bem quentinha para aquecer, porque quem vai aquecer a alma são as músicas da Cultura FM, que agora vai abrir uma música maravilhosa para você. Aumenta o som aí, viu? Hard to Say I'm Sorry, uma balada lançada em maio de 82 pela banda de rock americana Chicago. Ela foi a primeira posição da Billboard Hot 100 americana por 2 semanas consecutivas, se tornou um dos maiores hinos românticos de toda a década de 80. E no Brasil, Hard to Say I'm Sorry foi uma das músicas mais executadas no início de 80. A canção aborda a fragilidade de uma relação que passa por uma crise, onde o orgulho dificulta o pedido de perdão, mas o amor fala mais alto. 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

0: 1:21 Against a Wall, Take a Look at Me Now, do Phil Collins na voz de Mariah Carey. Mordida de Amor com Yahoo. I Don't Want to Talk About It, Rod Stewart. Informação chegando para você na Cultura. Novo decreto autoriza a Prefeitura de Cuiabá a incorporar imóveis abandonados ao patrimônio público.
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0: A Prefeitura de Cuiabá publicou um decreto que regulamenta a arrecadação de imóveis abandonados e autoriza a incorporação definitiva desses bens ao patrimônio do município após 3 anos, caso os proprietários não regularizem a situação. A medida foi assinada pelo prefeito Abílio Brunini e entrou em vigor em 30 de junho. O decreto estabelece que, se o proprietário for notificado e não apresentar manifestação dentro do prazo previsto, o silêncio será considerado como concordância com a condição de abandono do imóvel. Após a publicação da decisão de arrecadação, a prefeitura passa a ter a posse do imóvel e poderá utilizá-lo para programas habitacionais, instalação de equipamentos públicos, criação de áreas verdes, projetos de revitalização urbana ou cedê-los para entidades sem fins lucrativos e parceiros privados. O proprietário ainda poderá recuperar o imóvel durante os 3 anos seguintes e a arrecadação, desde que pague as multas e demais débitos e reembolse as despesas realizadas pelo município com o imóvel e comprometa-se a dar uma função social ao bem. Se essas exigências não forem cumpridas dentro desse período, a propriedade passa a ser definitivamente do município, que poderá registrar o imóvel em seu nome no cartório. O decreto também determina que os processos de arrecadação já em andamento sejam adequados às novas regras e revoga a norma anterior que tratava do tema. Redação, Thalita Rocha.
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1h26, ótima tarde para você. Vamos abrir essa sequência dos clássicos com Flying, também conhecida em alguns lançamentos como Flying Turnaround. É uma belíssima canção de folk rock lançada pelo cantor e compositor britânico-irlandês Chris de Burgh em julho de 75. A faixa foi o segundo single do álbum de estreia Far Beyond These Castle Walls. Também foi um fenômeno no Brasil quando foi lançada. A música passou completamente despercebida no Reino Unido e não pontuou nas paradas britânicas. No entanto, por motivos que o próprio cantor inicialmente não conseguia explicar, a faixa começou a tocar nas rádios brasileiras e virou uma verdadeira febre nacional. Virada na carreira, esse sucesso massivo no Brasil salvou o início da trajetória de Chris de Burgh e deu a ele o fôlego financeiro e confiança necessária para continuar compondo anos antes de estourar globalmente com o sucesso de Leighton Red em 86. A letra de Flying é uma reflexão filosófica e existencial muito profunda sobre a condição humana e os ciclos da vida. Bora lá curtir essa clássica maravilhosa. Bora viajar.

0: 1h42, ótima tarde pra você, clássicos da cultura, Kiko Zambianchi, Hey Jude, música de 96, Heal the World com Michael Jackson. A gente vai pra um rápido intervalo, vem aí mais uma sequência gostosa dos clássicos pra você.
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0: 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E a hora certa na Cultura FM. 1h43.

Abrindo essa sequência, Coming Around Again, um clássico de 86 da cantora norte-americana Carly Simon, composto para o filme A Difícil Arte de Amar, e posteriormente a faixa título do seu álbum de 87. A música foi um sucesso global, figurando no top 20 da Billboard Hot 100. E no Brasil, a canção marcou a época ao integrar a trilha sonora da novela O Outro e também no remake de Anjo Mal. Escrita após o divórcio de Simon com James Taylor, a letra reflete sobre resiliência, rotina e a esperança de amar novamente. O refrão icônico destaca "There's more room in a broken heart." Há mais espaço em um coração partido. Tarde linda pra você que tá na sintonia da melhor de Cuiabá, Cultura FM 90.7.

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hein? Bom, 2:03. Vai dando a Argentina, hein? Que é isso, gente? Que jogo épico! Barbaridade, como diz o outro, né? Vai dando a Argentina 3-2 sobre o Egito de virada. O cara é o cara. O Lionel Messi é o Lionel Messi. Que é isso? Ele é o cara. Perde pênalti. Aí ele dá duas assistências para gols, enfim. Faz gol, o cara é incrível, maravilhoso. Vai dando a Argentina sobre o Egito. Acho que tá terminando o jogo, hein? Deixa eu dar uma olhadela aqui, hein? Deixa eu falar aqui pra você que tá ligado com a gente aqui. Ah, tá terminando o jogo. Vai dar Argentina. Bom, boa tarde pra você que tá ligado na Cultura FM 90.7, a rádio oficial do Flashback. A rádio que destrava sua memória afetiva o tempo todo e que também te deixa muito bem informado aqui sobre a questão da Copa do Mundo, tá bom? Vou te informando aqui ao longo dessa tarde. Ainda teremos mais um jogão de bola e tá acabando o jogo lá e vai dar Argentina mesmo, não tem jeito. Bora! A gente começa muito bem o nosso Tarde Companhia. Acabou o Clássicos agora, foi? Acabou. Muito bem, deu Argentina! Vamos lá, 2:04. PATD.

0: Tarde e Companhia. Começamos muito bem o nosso tarde, né? Primeiro com você aí do outro lado, me dando um carinho nessa audiência incrível de terça-feira, 7 de julho. Coisa boa é ter você com a gente, viu? E é isso, estivemos no ano de 1982 com Johnny Warwick, Heartbreaker, também Bee Gees lá de 76, You Should Be Dancing. Quem mais passou por aqui? Cinca Chambord, com Camisa de Vênus de 86, o Marco Mangoni aumentou o volume aí no Rangos, na Avenida do CPA. Obrigado pelo carinho da companhia. Light My Fire, UB40. Também tivemos PhD com I Won't Let You Down, de 1981. Gente do céu, que jogo foi esse? Fala sério. Argentina de virada. Os hermanos estão nas quartas de final. Ai, que jogadores brasileiros poderiam aprender um pouquinho com os hermanos, né, gente? Vamos falar sério. Aprender como é que joga bola, né? Pelo amor de Deus. Vá, um pra cima deles, né? Grande Argentina, demais. Torci demais pra Argentina. De virada é melhor ainda. Deixa eu agradecer o carinho aqui do Suemar de Jesus Brito. Tá com a gente. Obrigado pela companhia. Ah, olá, boa tarde, Carlos. Estamos aqui sempre tentando socar, mas secar, mas não deu. Não deu, Gleidson. É Argentina, mano. Foi pra cima. Os caras jogam demais. Pode falar o que quiserem. Marcos Antônio, ótima tarde pra você também. Obrigado pelo carinho. A Ruth tá no trabalho. Bom trabalho pra você, menina. Estamos juntos também, tá? Eba, que coisa boa. 659-9987-2339 pra você participar aqui com Carlos. Tá chegando a informação.
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0: A Prefeitura de Cuiabá inicia uma programação voltada à geração de emprego, inclusão produtiva e aproximação entre trabalhadores e empresas. A agenda começa com o emprego PCD, um mutirão que disponibilizará mais de 200 vagas de trabalho exclusivas para pessoas com deficiência. O feirão acontece nesta quarta-feira, das 8 às 4 da tarde, no Centro Integrado de Atendimento ao Cidadão, SIAC, localizado na Praça Alen Castro. O evento ofertará vagas em setores como saúde, comércio, indústria, logística, alimentação e serviços, além de disponibilizar equipes para orientação profissional e elaboração aí de encaminhamentos. Na quinta-feira, o SIAC recebe aí uma nova rodada de contratações, desta vez voltada para o público geral. Das 8 às 4 da tarde, as empresas realizarão processos seletivos para o preenchimento imediato de 62 vagas em diferentes funções. A programação será encerrada na sexta-feira, das 9 às 16 horas, com caravana aí do trabalho no CRAS, no CPA. A equipe prestará atendimento por meio aí da van itinerante realizando, né, captação de currículos, cadastros de trabalhadores no sistema de emprego, consultoria e microempreendedores e inscrições para cursos gratuitos de qualificação. A redação é da Thalita Rocha.
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memória afetiva o tempo todo. Olá, Carlos Matos, tudo bem? Tudo. Eu gostaria que você pudesse mandar aí os parabéns para o meu filho, o filho dela, tá? É o filho da Nair, Nair Campos, tá com a gente lá em Várzea Grande, na região metropolitana. Nair, uma ótima tarde para você, felicidades para o teu filho Anthony Campos, felicidades, parabéns. Se rolar bolinho, não promete não, que eu sei que não vão trazer mesmo, mas se quiser ter a benevolência, aceitarei com muito carinho, porque eu gosto demais de bolo de aniversário. Não faz ideia como eu gosto, tá? Parabéns aí, o Anthony Campos, filho da Nair Campos, na região metropolitana, na Alameda. Obrigado, tá? Bora curtir aqui muito mais músicas, muito mais emoções no Tarde e Companhia. Big Mountain.

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Claw de 1994, Games People Play, Missing You, Diana Ross de 84, O Vento com Jota Quest, Greasy de 78 com Frank Valli, passou por aqui também a La Isla Bonita com Madonna de 86. Tudo de bom a você que me dá esse carinho, essa companhia nessa tarde de terça-feira. Seja muito bem-vindo, bem-vinda. Chegou chegando e explodindo tudo. Mandou uma bomba aqui no WhatsApp. O que é isso? Obrigado pelo carinho. Viviane, ótima tarde para você. Estamos juntos aqui até às 7 da noite com o melhor do Flashback. Agradeço demais também o carinho da Miss Lady, está conosco também nessa tarde. A Fabiane também. Fabi, bom trabalho para você, dizendo aqui. Mais 5 horas da tarde, eu tô no trânsito com você também, viu, Carlos? Coisa boa. Agradeço aí pelo carinho, tá? Seja sempre muito bem-vinda. Ó, o intervalo é bem rápido e eu volto já já com muito mais. 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

Muito bem, senhoras e senhores, 3:05. Eu sou o Carlos Matos e vou com você até às 7, com a graça e a paz de Deus, feliz da vida sempre, como sempre. Ó, no 659-9987-2339, você participa aqui comigo, mandando abraços, pedindo a tua música. 5 da tarde você faz a programação e ainda pode levar par de convites para curtir aí a 58ª Expo Agro, tá? Eu vou presentear você no Cultura Flashback. Se você já quiser selecionar o teu flashback para ser um dos primeiros a tocar aqui, fique à vontade, já me manda aí. Manda bala, vai no 659-9987-2339. Programação do fim de tarde é com você aqui na Cultura FM, que coisa boa. Vamos a 1984, senhoras e senhores. Crash, Fresh, com Kone Gang. 1984. Por onde andavas você, novinha? Fresh, diz aí.

0: 90.7, Gerard Jolin, na programação no Tarde Companhia. No More Bolitos, de 1989. Let It Go, Papai Legal, Bonnie M, de 1976. Beat Acelerado com Metrô, de 85. Love by Grace. Eu tenho certeza que você reviveu aí a cena da novela, né? Com a Carolina Dickmann lá cortando os cabelos, né? Raspando a cabeça. Love by Grace com Lara Fabian. Ah, também tivemos Queen Again com Fresh, de 1984. E agora tem a informação na Cultura FM, no nosso Cultura News. Bora lá.
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0: O governo de Mato Grosso anunciou que a área remanescente do antigo projeto do VLT em Várzea Grande será destinada à construção do novo hospital e pronto-socorro municipal. A unidade terá cerca de 200 leitos, será voltada ao atendimento de urgência e emergência e trauma e receberá investimentos superior a 200 milhões de reais. O anúncio foi feito pelo governador Otaviano Piveta. Segundo ele, a escolha do local busca dar aí uma nova função a área pública que integra aí o antigo traçado do VLT e que já conta aí com infraestrutura implantada. A nova unidade será construída na região do aeroporto Marechal Rondon, considerada estratégica pelo Estado devido aí à facilidade de acesso e à integração com futuras obras de mobilidade urbana. De acordo com o Piveta, a localização permitirá acesso facilitado para atendimentos de urgência e emergência, além de oferecer estrutura para operações de UTI aérea. O edital para a contratação aí, da obra deve ser publicado até o fim de agosto, por meio da modalidade RDC integrada e em que a empresa vencedora será responsável pela elaboração do projeto executivo e pela construção da unidade. O governador também confirmou o investimento aí de 8 milhões e meio para a construção da nova sede da Politec em Várzea Grande. A redação é da Thalita Rocha.
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0: FM Beautiful 1995, Marillion. Também passou por aqui Cheia de Charme, Guilherme Arantes. A Loud of Love com Air Supply, de 80. Heal the Pain, George Michael, de 1990. E eu vou pro intervalo, que é bem rapidinho, volto já já. Essa do Marillion, fala sério, Viviane, é de tirar o fôlego, né? Incrível. Obrigado pelo carinho, prazer da companhia. Sai daí não, é bem rapidinho, já já tem mais aqui no Tarde Companhia.
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0: 3h49, boa tarde.

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sempre, como sempre. Boa tarde para você que está em Cuiabá. Boa tarde para você que está em Várzea Grande. 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São 4 horas e 2 minutos. Daqui a pouquinho tem Cultura Flashback, tá? Onde você faz a programação. Se você já quiser mandar o teu flashback aí, para ser uma das primeiras a tocar no programa, fique à vontade. Você pode mandar por áudio, pode mandar por texto e também pode fazer um print aí da tua banda, do teu cantor com a música. Manda, porque se eu tiver, eu aperto o play e ela toca com certeza, tá? 659-9987-2339. Sem contar que você pode também se dar muito bem, levar um par de convites para curtir de pertinho os shows lá na 58ª Expo Agro, tá? Acontece de 10 a 19 lá no Espaço Senador Jonas Pinheiro. Então, portanto, fique à vontade para você já mandar o teu flashback aí e participar comigo aqui no fim de tarde, hein? Fazendo a programação. Agora vamos ao ano de 1985, senhoras e senhores. Por onde andavas você, menina? Por onde andavas você, menino? Ao som de Laban.

0: do Flashback, bom demais ter a tua companhia maravilhosa, né? Crowded House, de 1988, Better Be Home Soon. Passou por aqui também um encontro maravilhoso com Elton John e Kiki D, Don't Go Breaking My Heart, de 1976, Quando o Sol Bater na Janela do Teu Quarto, lá do ano de 89, Legião Urbana, Vivir Sinare, com Maná, né, Vivi? Vivir Sinare, 1992. E abrimos com Love in Siberia, com Laban, de 1985. Ó, daqui a pouquinho, tá? Tem o Cultura Flashback. Tem convites para você curtir aí a 58ª Expo Agro. Rola entre 10 e 19 agora de julho. E você vai ficar pertinho lá, tá? Tem um camarotezinho bacana para você ficar pertinho, de boinha, na 58ª Expo Agro, presente da Cultura FM para você e teu acompanhante, para quem você vai levar contigo, tá? É só mandar o teu flashback. Fique à vontade, você entra na lista aqui, pode vir a se dar bem, levar esse convite para curtir com esse alguém especial, tá beleza? Então manda aí, 659-998-72339.
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0: Mais de 149 mil pescadores artesanais começam a receber aí nesta terça-feira, né, o seguro defeso referente aos anos anteriores a 2026. Os valores serão pagos em parcela única, em cota simplificada ou conta poupança da Caixa. O pagamento será feito somente aos pescadores artesanais que já tiveram o benefício aí deferido e aguardavam apenas a liberação dos recursos. Os beneficiários contemplados são os que fizeram a solicitação do seguro defeso dentro do prazo legal e atendem aí a todos os requisitos previstos na legislação. Ao todo, serão pagos 874 milhões de reais. Para saber se

0: Tem direito a receber, é necessário consultar a situação no aplicativo Carteira de Trabalho Digital ou pelo portal Emprega Brasil. Pescadores artesanais com requerimentos em análise ou pendência devem acompanhar o andamento do processo pelo aplicativo Meu INSS ou pela Central 135. Os pagamentos de requerimentos em processo de análise ou pendente de regularização continuarão sendo processados e serão incluídos nos próximos lotes. Após o reconhecimento do direito ao benefício, o valor das parcelas é correspondente a um salário mínimo mensal durante o período do defeso. A redação é da Thalita Rocha.
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0: Muito bem, 6599987-2339 para interagir com Carlos Matos. Vai!

destrava sua memória afetiva o tempo todo. 1997, ó. 10,000 Minutes, More Than This.

0: Contorno FM 90.7 da novela Perigosas Peruas, lá do ano de 1992. I Just Wanna Have You, com Megabeat. Lembra da novela Perigosas Peruas? Eu não lembro. Não é de minha época. Perigosas Peruas. Vou fazer uma busca aqui. Bom, tivemos também resposta do Skank, né? Lá do ano de 1998. Passou por aqui o grupo alemão Alphaville, Forever Young, de 1984. More Than This, com 10,000 Manic. E eu vou pro intervalo. Suíça e Colômbia estão jogando, fazendo um joguinho de comadre. Aquele joguinho assim, de tricotar mesmo. Tá bem esquisitinho. Esperava mais. Esperava mais ali do James Rodríguez. É bola na área da... Ai, quase. Quase que eu queimo a língua aqui. Cadê o brasileiro? Aliás, o brasileiro não, né? O cara joga no Fluminense. Jogava no Fluminense. Joga no Palmeiras agora. Jonárias. Jonada, né? Não tá fazendo nada. Muito bem. É um joguinho daquele de tricotar, não tem? Vai ali, vem cá. Uma coisinha outra. Sem gracinha. Mas jogo bom mesmo foi da Argentina, né? Que é isso contra o Egito. Foi um jogão de bola. Isso aqui tá paia. Mas alguém vai passar aqui entre Suíça e Colômbia. Eu vou contando pra você aqui, tá? É rapidinho o intervalo, sai daí não.
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0: 15 para as 5, boa tarde.

0: Essa é a Cultura FM 90.7, 1985, Double, The Capital of Her Heart. Também tivemos Hype, Lighthouse Family, O Professor Divino Curtiu, De Montão, Metamorfose Ambulante, lá de 73, com Raul Seixas, Bizarre Love Triangle, New Order, de 1986. E a Vivi vai estar no show no próximo dia 25 de novembro, em São Paulo. A banda britânica confirmou seu retorno aí ao Brasil para uma apresentação única. E será no dia 25 de novembro. E a Vivi já fez inveja aqui. Diz que estará em São Paulo para curtir este que é, sem sombra de dúvida, um showzaço aguardado, né? Abertura aí da noite vai ficar por conta aí da banda paranaense Jovens Ateus. Os ingressos já estão disponíveis e a expectativa é de casa cheia, tá? Para o reencontro aí de um dos maiores nomes da história do pós-punk e do synth-pop, né, Júnior Mesquita? Júnior Mesquita também tá dizendo, eu também vou. Vou levar também o Buri Nelson. Muito bem. A última passagem aí do grupo pelo Brasil aconteceu em 2018. Agora os fãs terão aí mais uma oportunidade de ouvir clássicos como Blue Monday, Bizarre Love Triangle, essa que eu acabei de tocar aqui também, que é incrível, maravilhosa, né? Do New Order e também True Fate, entre outras, né? Desse grupo que é maravilhoso. Se pudesse, meu dinheiro desse, estaria lá também. Mas quem vai, conta depois a história pra gente, como é que foi. Tá bom? Muito bem. O intervalo é rápido e eu volto com o nosso fim de tarde mais incrível do planeta.
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2: Muito bem, de volta.

todo. Bom, e os ingressos para você curtir lá o show da banda britânica New Order estão variando de 280 a 1.080, tá bom? De R$280 a R$1.080. Aí você escolhe onde você quer ficar e curta o show de montão. Beleza? Baratinho. 280 dá até para colocar a mão no bolso, pagar tranquilamente. Mas 1.080 não dá, não. Mas a quem vai aqui, ó, o Júnior Mesquita diz que vai. Vai comprar pra ele, pra esposa, pro Buri Nelson. A Vivi também tá dizendo que vai ficar nos 1.080 lá. É, pode, né? Quem não pode, se sacode. Boa tarde, Cuiabá. Boa tarde, Várzea Grande. Boa tarde pra você que me dá o carinho da tua companhia, da tua audiência. Ainda no trabalho, você que tá em casa, tá curtindo a gente no trânsito, na capital e região metropolitana. Sabe que a partir de agora é você quem faz a programação com a gente aqui, né? Você manda o teu flashback por áudio, por texto, por print. Você faz um print aí da tua banda, do teu cantor com a música. Se eu tiver, eu aperto o play e ela vai tocar. Combinado? Então tá bom, manda aí. Ah, e você pode levar par de convites para curtir aí a 58ª Expo Agro, que acontece aí de 10 a 19 de julho aqui no Espaço Senador Jonas Pinheiro. E você não pode perder de jeito nenhum, tá? Você vai ficar lá bem pertinho lá da galera para curtir o show. E por conta aqui da Cultura FM, então não deixe de participar. Manda aí o teu flashback e você pode vir a levar esse par de convites aqui. Estamos combinados? 65999872339. Vamos começar com essa aqui mesmo, Production. Vamos a 1984. Então bora lá, vai. Information Society, Running.

0: companhia aqui no fim de tarde, início de noite. Você manda por áudio, por texto e também por print aí a tua música. Se eu tiver aqui, aperto o play e ela vai tocar, tá bom? Se eu não tiver, vou pedir para providenciar, mas manda, certo? Agora 5 horas e 12 minutos. 5 e 12 é o Divino que tá aqui?
1: Alma Gêmea, Fábio Júnior. Tô com a Dona Elza aqui, minha alma gêmea, transitando aqui na Alameda Júlio Miller, indo pra casa. Abraço.
0: Outro, valeu. Almas gêmeas no trânsito nessa hora. Obrigado pelo carinho, prazer da companhia. Bora com Fábio Júnior, vai.
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0: Essa é a Cultura FM 90.7, Fábio Júnior, Alma Gêmea. Quem é que tá na Serra de São Vicente? Ó. Diz.
1: Fala aí, Felipe.
2: Olha que neblina. Não tô conseguindo quase ver nada. Não dá pra ver muito longe, não.
0: Não dá, não. Quietinho, vai de boinha, tranquilo, venha na paz, tá bom? É a Neide, junto aí com o Felipe, né? Estão aí 18 graus, ela tá me falando aqui, e uma serração, neblina, serração fechada lá, a Serra de São Vicente. Obrigado aí pelo carinho da companhia e da audiência. Venha na paz do nosso Senhor e Salvador Jesus Cristo, tá bom? Coisa boa, menina, vem de boinha. Ah, bom, é o seguinte... Pra você que tá aqui junto comigo, quem é que tá aqui, hein? Diz aí.
3: Boa tarde, Matos.
0: Boa tarde.
3: Tudo bom?
0: Bom.
3: É Marcos, Antônio Rocha.
0: Fala, mano.
3: A Júlia Rocha e a Thelma sintonizados. Toca pra nós aí, PHD.

0: Muito bem, viajeira essa, hein? Lá de 81, PhD ou PhD. I Won't Let You Down. Passou por aqui também Alma Gêmea com Fábio Júnior. Running Information Society. Abrindo nosso fim de tarde aqui, onde você faz a programação com a gente. É 659-9987-2339. Você pode levar também par de convites para curtir aí a 58ª Expo Agro. Vai curtir aí de modo diferente, tá? A Expo Agro é aberta, né? Gratuita. Mas você vai curtir de forma diferente, você e a pessoa em que você vai levar. Então manda o teu flashback, assim você pode garantir o teu e o dela também, para curtirem os shows mais pertinhos, mais íntimo, mais intimista. Não é mesmo? Uma parte mais intimista. Manda aí, 659-9987-2339. Manda o teu flashback. Na volta do intervalo tem muito mais emoções para você que está interagindo aqui com a gente. Quem é que eu vou atender aqui agora? Deixa eu ver, o final do telefone 0127. 0127 é o final do telefone. Volto já. Quem é que tá aqui? Quem é esse final do telefone aqui, ô produção? Essa música aqui é um clássico, né? Maravilhoso. Um outro Marcos. Um outro Marcos Antônio. É o dia deles. Daqui a pouquinho. É rapidinho, sai daí não.
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0: Bom, temos uma temperatura de momento aqui na capital de todos nós, matogrossenses, de 22 graus, 65% de umidade relativa do ar, ventos moderados a 10 quilômetros horário. Uma previsão para quarta-feira? Claro que tem, mínima de 16, máxima de 31 graus para essa quarta-feira. Mas de momento, 22 graus na capital de todos nós, matogrossenses.
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3: Muito bem, 5h26, já estamos de volta. É o nosso Cultura Flash.

Cultura. Que destrava sua memória afetiva o tempo todo. Muito bem. 5 horas e 26 minutos. A Suíça tá jogando? Deixa eu ver aqui. Suíça e Colômbia. 67 minutos já. 0-0. Um joguinho paia. De verdade. Sem emoção, sem nada. 0-0, tá? Suíça e Colômbia estão jogando pela Copa do Mundo. Bom, para você que está aqui junto comigo, participando no 659-9987-2339, você manda o teu flashback. Se eu tiver, eu aperto o play, ela toca. Se não, eu vou pedir para encaminhar o teu para o nosso programador, para ter aqui e tocar tua música também. Mas manda aí, participa, que você pode também levar um par de convites para curtir aí a 58ª Expo Agro. Combinado? Muito bem. Boa tarde, Carlos Matos. Toca essa aqui para mim. É o Marcos Antônio quem está falando. Marcos Antônio do Táxi. Para a minha Fátima, a Fátima dele, tá? Ele pediu exatamente essa canção que é maravilhosa. Posso dizer que é um clássico maravilhoso. Excuse Me, Junior, 1974.

0: Essa é a rádio que destrava sua memória afetiva o tempo todo, né? Deixa eu agradecer o carinho da Mônica. Tá com a gente, tá ligada lá em Franca, interior de São Paulo, curtindo a gente pela internet, dizendo aqui que música linda. Um abraço pra você, Mônica. Seja bem-vinda. Agradeço por demais pelo carinho aqui com a gente na rádio oficial do Flashback. Muito bem. Quem é que tá aqui comigo também? O Júnior Mesquita falou aqui, cadê a mensagem? Tantas mensagens já chegaram. Deixa eu puxar aqui. Diz aí como é que é, você e o Buri.
1: É, o Buri Nelson é igual o Buri Papai, né? Ah. Só curte a cultura FM e só gosta de Flashback.
0: Buri Papai.
1: Só as boas dos anos 80 e 90.
0: Muito bem.
1: Tamo junto.
0: Tamo junto. Buri Nelson é igual o Buri Papai. Tem que aguentar essas coisas mesmo. Um abraço pra você. Obrigado pelo carinho. Prazer da companhia. 5h31. Ó, não sou só eu que gosto. Há muitos outros que gostam. E vou dizer, hein? Milhares vão se deliciar com esse pedido aqui da Miss Lady. Diz aí.
2: Cai. Toca menudo pra nós, Caio.
0: Hã?
2: Toca menudo, Caio. Toca menudo pra nós, animal. O frio de hoje.

Menudetes de plantão por aqui. Silvia Helena, obrigado pelo carinho. A Miss pediu aqui, né, Lady? Miss Lady, tem aqui a Sueli também. Palminhas e coraçõezinhos nos olhinhos. Curtiu demais. Marco Mangoni falou: nossa, essa eu curti demais, Carlos. Marco Mangoni, gente, eu não sabia que você gostava dos minutos, cara.

0: volume por aqui, ó. Tá dizendo boa tarde. Ai, ai. Quantos dias faltam para o quê? Para o Hexa? 1434. Os caras são maldosos, hein? Maldosos, hein? Um abraço, tamo junto. Bora, gente, tem mais músicas, mais emoções. Essa pausa só para agradecer aqui as Menudetes de plantão também. A Pati Mendes também.
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0: Jobi, Jobá.

0: aqui na Cultura FM, matando saudades, recordando bons momentos, trazendo à mente momentos mágicos vividos através de uma canção. Fique à vontade também para mandar o teu flashback e fazer essa programação ficar cada vez mais incrível, tá? 659-9987-2339 e ainda pode levar hoje um par de convites para você curtir a 58ª Expo Agro de um modo diferente, beleza? Então manda aí no 659-9987-2339. O intervalo é bem rápido e eu volto já já com a participação aqui, inclusive vai dar uma sugestão. Então, quem sabe, não é mesmo? Daqui a pouquinho, depois do intervalo, vai.
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0: rádio que destrava sua memória afetiva o tempo todo. Tem participação aqui e com sugestão de um programa aqui no fim de tarde, ó. Bora lá então. É Marcelo? Diz aí, Marcelo.
1: Luiz Carlos Matos. Eu gostaria de dar uma sugestão de um quadro para vocês aí. É Encontro de Apaixonados. Para quem tá na pista aí, tá na sofrência, tá solteiro. Eu sou um desses. E a música, ela traz muita informação sobre o gosto musical. Ele ajuda muito a você conhecer um pouco das pessoas, né? Então vou mandar aí. Vou pedir My Mistake, de Folhas. Obrigado, boa noite a todos.
0: Encontro dos Apaixonados. Tá dada a dica, tá dada feita a sugestão. Bora lá para 1973. Folhas.

0: é a Cultura FM 90.7, diz aí, Acácio.
1: Queria pedir uma música pra você, da época que a gente dançava naqueles bailinhos e cantava no ouvido das meninas. Toca pra nós, Menudo e Fear Not You Hear, by My Side. Pode ser? Valeu, irmão, boa noite.

coração. Bate, bote acelerado. Que é isso, gente? É mais que Beatles. Menudo é melhor que Beatles. Não é mesmo, Patrícia Mendes? Fala sério. A Cássio pediu, foi na veia. Essa aqui a gente dançava bem quietinho, né? Bem coladinho, assim, ó. Só conversando, trocando uma ideia, perguntando onde passa o ônibus. Ah, qual é a linha? E aí a gente ficava trocando ideia, batendo papo, né? Aquelas coisitas nos bailinhos que foram maravilhosos, incríveis. Ai, ai, gente, vou pro intervalo depois dessa. Dito isso, o intervalo chega e você manda aí o teu flashback, participa aqui do programa, manda. Bora matar saudades, recordar. Na volta do intervalo, dito isso, Paty Mendes, tem um clássico maravilhoso também. Acho que é o frio, hein? Eu acho que é o frio, os corações estão mais aquecidos, né? Tá bem friozinho, hein, gente? Sair aqui fora, dá uma olhada.

0: Colômbia estão jogando agora pela Copa do Mundo. Manda aí o teu flashback, bora matar saudades, vai recordar aí bons momentos no nosso Cultura Flashback até às 7 da noite.
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4: Muito bem.

Fim de tarde, início de noite. Ainda no trabalho, tá, amiga? É mesmo, amigo? Tá curtindo a gente? Agradecido por demais pela tua companhia aqui. Tá esperando dar uma baixada nesse trânsito aí? Tá meio complicadinho aqui, que eu tô observando aqui a galera falando. Então, ó, calma, paciência, tranquilidade. Você há de chegar ao seu destino. Aquela... dando aquela guardada bacana pra poder pegar um trânsito melhor, né? Ainda, amigos que já estão em casa, estão com o rádio ligado, estão aí nos afazeres também, preparando aquela jantinha, não é mesmo? Esse momento pra receber aí a família, isso é muito legal também, agradecido pelo carinho da companhia e da audiência. E amigos que estão no trânsito, estão ligados com a gente, nos levando pra lá e pra cá, pra cima e pra baixo, ao som do melhor do flashback, fazendo o flashback aqui da Cultura FM até às 7 da noite, no 659-9987-2339. É só mandar o teu flashback, se eu tiver, eu aperto play e toco. E se eu não tiver, eu vou falar pra você aqui mesmo. Digo, não tenho, mas eu vou providenciar, beleza? Manda aí, 659-9987-2339. Vamos lá, senhoras e senhores, eu vou até tirar a trilha e deixar a música começar solita, porque o instrumental, a entrada dessa música é sensacional. Bora curtir, Viviane. Lá do ano de 1984. Para você que está no trânsito, em casa e no trabalho, ó, aumentem o volume e bora viajar ao som dessa canção, ó.

0: Ai, ai. Fala sério. Maravilhosa, né? George Michael, Careless Whispers. De 1984, quem é que tá aqui, o Pereira?
1: Toca pra nós aí ouvirmos, né, esse comecinho de noite, Modern Talking. E eu acho que os cabelos grisalhos aí da jovem guarda aí vai lembrar do El Templo ou Aquários ou Transas. Vamos provocar esse pessoal aí.

0: Avisar o teu caminho, Peninha, amo você, 1987, nos 90.7 da Cultura FM, a rádio que destrava essa memória afetiva o tempo todo, e a galera se manifestando aqui, né, a música do Modern Talking, quem é que falou aqui, essa música é a cara da minha família, não pode faltar nas festas, quem é que falou, Gleison, um abraço pra você, obrigado pelo carinho da companhia aqui. Temos também a companhia aqui de quem tá dançou e curtiu demais. A Ruth, obrigado pelo carinho, viu? Mexeu mesmo com a galera, hein, Pereira? Tamo junto. Bom, vamos pro intervalo, volto já. Com muito mais músicas, com muito mais emoções. No nosso fim de tarde e início de noite. Já, já, no próximo bloco, eu vou presentear você, tá bom? Então dá tempo para você mandar o teu flashback, fazer a programação aqui com o Carlos e também levar o seu par de convites para curtir a 58ª Expo Agro, que acontece entre os dias 10 e 19, exatamente isso, 10 e 19 de julho. Acontece lá no Centro de Eventos Senador Jonas Pinheiro, a 58ª Expo Agro. Você vai curtir de um jeito diferente os shows lá por conta aqui da Cultura FM, tá? Então manda aí, você pode se dar muito bem. E o jogo não acabou não, viu, gente? Os caras estão lá. Rapaz do céu, os caras vão sair de lá esmiliguidos, todos eles, né? Tanto da Suíça quanto da Colômbia. Não sei se vai ter perna para bater pênalti. Correr uma correria só esse jogo aqui, mas o jogo está em andamento ainda. Faltando ali 12 minutos para terminar a segunda etapa da prorrogação, ou faz agora e segura para ter um aí, não precisa bater o pênalti, ou vão para os pênaltis. Eu vou passando para você aqui direitinho que está aqui com a gente, tá? Suíça e Colômbia estão jogando agora. Ai, ai. Dito isso, bora pro intervalo aqui que é bem rapidinho.
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A rádio que destrava sua memória afetiva o tempo todo. A Fabi vai curtir. Zeus também vai curtir essa aqui. A Fabi, o Zeus, grande Luciano. Quem mais? A Cristina, que tá com a gente também na volta pra casa. Podem aumentar o volume então. Vamos a 1982, senhoras e senhores.

0: comunicadora. Muito bem, agora sim. Gatinha Manhosa, lá de 88, com Léo Jaime. Passou por aqui também The Logical Songs, com Supertramp, Lady, Kenny Rogers. Muito Estranho, com Dalto, de 82. Uma pedrada, né, Dr. André Jacobi? Obrigado pelo carinho. Que é isso, André? Fala sério. Não precisa de tudo isso. Ai, ai, ai. Vamos trabalhar, vai. Acabou, não tem mais seleção brasileira. Que susto. Benzi aqui o corpo 3000 vezes já, viu? Vai pra lá, mas vai. Sai pra lá, André Jacobi. Bom, deixa eu agradecer o carinho da Rosalie também, né? Tá com a gente aqui. Oi, Rosalie. Seja bem-vinda. Agradecido por demais. Deixa eu presentear. Quem é que leva par de convites para a 58ª Expo Agro? Atenção, Suemar de Jesus Brito. Final do telefone 2112. Suemar de Jesus Brito. Esse par de convites é todo seu. Tranquilo, a produção entra em contato e te explica direitinho como é que faz para você retirar aí o teu presente, tá? Amanhã tem mais. Eu vou pro intervalo, volto aqui com as últimas. Vou tentar acompanhar aqui, hein? Os caras estão batendo pênaltis agora. Suíça e Colômbia. Vai começar a disputa por pênaltis. Levaram para os pênaltis a decisão aqui. Quem passa? Suíça ou Colômbia? Suíça ou Colômbia? Quem passa? Agora não tem para onde correr mais, né? Já fizeram, tinha que fazer tudo lá. Agora, vamos saber. Muito bem. Rapidinho o intervalo. Volto já.
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0: Muito bem, 17 para as 7.

0: rádio oficial do Flashback. Boa demais, né? Nem um toque com a Rosana. Lá do ano de 1988. Maravilhosa essa canção aqui, Nem um toque. Gente, obrigado pelo carinho, obrigado pela companhia. Quem é que tá aqui, hein?
1: Boa noite, Carlos Matos, ouvindo aí a melhor rádio do Flashback. O que eu falei pra você, Carlos Matos? Brasil, aquele dia, lembra?
0: Lembro.
1: Que não ia.
0: Diga, Correia.
1: Só perna de pau.
0: Verdade.
1: E aí eu falei pra você também, cravei pra você que a França ia ser campeã mundial.
0: Ai, ai, ai.
1: Pode escrever.
0: Será?
1: Aí é homenagem à saída do Brasil, Lulu Santos. Pode tocar o Minha Vida.
0: Vamos nessa, vai.
1: Grande abraço.
0: Grande abraço pra você, valeu, Correia. Mas eu acho que vai dar, hein? Vai dar pros irmãos aqui. Vai dar pra Argentina, gente. Vendo nessa, gente. Obrigado pelo carinho, prazer da companhia.

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